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22: Sim, virando mais uma hora de muita música, alegria, alta astral nessa noite gostosa de sabadão. É o nosso clube, Clube 89 até as 10 da noite. Eu, Wellington Ferreira, tô aqui, ó, junto com você na melhor.
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0: você nos quatro pontos dessa Bahia. Uma ótima noite, bom final de semana. Até as 10 tem o Clube 89. Você que tá aí do outro lado, ó. 88461549. Participe do nosso Clube 89.
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0: 9, bom sábado pra você, bom final de semana. Olha, 88461549, esse é o nosso Clube 89 até as 10. Eu, Elton Ferreira, ó, tô aqui na melhor.
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4: Tá curtindo? Claro que sim, hein? Esse sabadão maravilhoso, onde quer que você se encontre, uma ótima noite, bom sábado pra você. Lembrando que amanhã, domingão, a programação especial aqui na sua Jequié FM.
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0: gostosa de sabadão e o nosso Clube 89 até as 10. Eu, Wellington Ferreira, tô aqui, ó, junto com você na melhor.
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esse nosso Clube 89, pra você que tá aí nos barzinhos, uma ótima noite. Tá na lanchonete, obrigado pela sintonia, onde quer que você se encontre. Bom sabadão e bom fim de semana. Até às 10 tem o nosso Clube 89.

Então, ficando por aqui nessa noite de sabadão, mas a festa continua. Amanhã eu tô de volta a partir das 18 horas com sucessos de QFM. E a partir das 8 da noite de amanhã vai ter o nosso Relax 89, tá bom? Olha, não sai da sintonia que a festa continua aqui na sua GQFM nessa noite de sabadão. Obrigado pela audiência, obrigado pelo carinho. E amanhã, encontro marcado às 18 horas.

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2: É, gente. 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

0: 11:49. 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
1: Às vezes a gente se perde em um emaranhado de sentimentos dos quais não consegue se libertar. Mesmo cercado de gente, é como se ninguém ouvisse o que realmente importa. 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
3: Menina do meu Brasil, bom dia, tô chegando, velho mais animado do rádio brasileiro. Mais animado por quê? 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
3: Com muita alegria, como sempre. Começando mais um Forró Bodó. Estamos chegando, hoje é domingo do pé de cachimbo, cachimbo é de ouro, bate no touro, touro é valente, bate na gente, a gente é fraco, cai no buraco, buraco é fundo, acabou-se o mundo. Mas tem uma versão diferente, vai ser. Tem uma versão de cara de dar risada. Estamos chegando, gente, domingão, começando mais um Forró Bodó da Melhor, aqui pela sua Jequié FM 89,7, a rádio do primeiro lugar. Muito bom dia pra você, onde quer que esteja. Hoje, domingão, como sempre, vamos levar muita música, piada e muita alegria no seu rádio. Determine esse domingo, como sempre, será um dos melhores domingos da sua vida.

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0: Eita, de maravilha, bom dia.
1: Bom dia.
0: Como é que você tá, meu amigo, minha amiga? Você tá bem? É, maravilha. Já mandou o Joaldo? Já mandou as mensagens de texto? Anote o zap aí do Forró Bodó da Melhor, viu? Esse zap aqui, ó gente, presta atenção, esse zap ele é exclusivo do programa Forró Bodó da Melhor, viu? É da produção do programa Forró Bodó da Melhor. A GTFM tem o zap dela aí, né? Tem toda a programação, pode mandar alô pra... pelo zap também, mas se você quiser falar exclusivamente no Forró Bodó da Melhor, mandar sua mensagem que a produção vai estar programando e na medida do possível nós vai estar jogando aqui no Ali, você vai mandar para esse número aqui, que é o 99871-7445. 99871-7445. É, esse é o zap da produção do Forró Bodó da Melhor, tá bom? Manda sua mensagem de texto ou a sua mensagem de áudio, não esqueça de dizer aí de onde tu tá falando, né? Qual a cidade, se é da cidade de Jequié, né? Se é da cidade vizinha, do qual bairro, qual fazenda, qual sítio, qual chácara, pode mandar aí que nós está aqui pra
1: atender. Sorria, você está com velho Vadalco.
0: Sorria! E ouvindo muito mais forró, vamos de forró, bico. 4:25, 4:25, bom dia.
2: Bom.

0: Tem cinema?
1: Eu, hein?
0: Quero o quê?
2: Quatro e cinquenta, bom dia!
3: Bom dia!

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0: Gostou, foi?

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0: Já vou roubar da melhor. Estamos aqui todos os dias. A partir das 4 horas da manhã, nós já tá aqui com muita alegria, com muita música. Uma maravilha. E você já mandou aí o seu alô aqui no zap do Forró Bodó da Melhor, hein? Hein?
2: Fala no áudio, não, no tele, não.
0: Tem nada a ver, tem nada a ver. Você não sabe nem você ainda, hein? Tá faltando aula aí. Tá, como é que chama? É bulando? Faltando? Não tá indo pra escola, não aprende a ler. Mas você lê, viu gente? Pode mandar aí Aldo, pode mandar escrever também, que nós aqui, nós jogamos no ar, viu? Na produção, né? A gente não joga talvez no mesmo dia, né, amigo? Porque o tempo é corrido, mas a produção atende com muito carinho. A produção vai separar com muito carinho, vai programar e nós vai estar aqui mandando o seu alô, tá bom? Mas manda aí, já não vai mandar 59 minutos de fala, 59 minutos de áudio, que aí o programa acaba e não dá tempo nem eu dizer tchau, viu? Não dá tempo nem eu dizer tchau, viu? Mas manda aí o seu áudio aí curtinho, sua mensagem de texto para o número 998-71-74-45. 998-71-74-45. Esse é o número do zap da produção do Forró Bodó da Melhor.
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0: E esse dia seja um dos melhores dias da sua vida. Vamos de forró. 5:02, 5:02. Bom dia, bom dia.
2: Bom dia.

0: bom demais. Mas ó, vamos garantir a papa das crianças? É, vamos garantir a papa das crianças. Daqui a pouquinho nós estamos de volta com muito mais forró bodó da melhor.
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0: Já garantimos a papa da criança. Estamos de volta com muito mais forró bodó da melhor. Aqui na dona do primeiro lugar, GQFM. Que maravilha! Vamos seguir. Povo quer música, povo quer música, povo quer forró. Quer forró? Então vamos de forró bodó da melhor.
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0: muito bom dia, muito bom dia. Bom dia pra você, onde quiser que estejarem. Bom dia, onde quer que você esteja. Meus amigos padeiros. Meus amigos padeiros aí, também os balconistas, que trabalham na padaria também, né? Meus amigos feirantes, muito bom dia. Maravilha! Já anotou aí o zap? Já anotou o zap da produção do Forró Bodó? Esse zap aqui é direto, é uma linha direta com a produção do Forró Bodó, viu? Pensou em mandar alô aqui na madrugada, pensou em mandar alô aqui no Forró Bodó, da melhor com o véio Vadalco? Esse é o número, viu? DDD 73, pra você que tá fora aí dizer que é, né? Você que tá aí em outro estado, né? Tá ouvindo pela internet, é o DDD 73, viu? Mas todo mundo pode participar, todo mundo pode participar do zap da produção do Forró Bodó, que é o 998-71-74-45, 998-71-74-45. Mande aí o seu alô pra nós, manda sua mensagem de texto, que nós vamos ter a maior alegria em te atender, meu querido.
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0: E a gente continua com muito mais forró. 5:23, 5:23, bom dia.
2: Bom dia.

0: 5:30, 5:30, bom dia!
1: Bom dia!
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0: eita, que maravilha!
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0: É verdade, que esse dia, que esse domingo seja muito mais alegre mesmo. Estamos chegando ao final de mais um Forró Bodó da Melhor. A gente volta amanhã, segunda-feira, com mais um Forró Bodó. Amanhã nós temos um encontro marcado, viu? Mas você continue aí na programação da GQFM, que esse domingo tem muita coisa boa, viu? Muita música, muitos prêmios, né? É, rapaz, comunicadores aí, sempre levando pra você muita alegria no seu rádio, viu? Continue aqui na programação da GQFM, a dona do primeiro lugar. E amanhã eu estou de volta com mais um Forró Bodó. Tchau, tchau, gente. Ótimo domingo a todos. Tchau.
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falando a esse coração que bate forte, mais um final de semana juntos, hein, gente? Que coisa boa! Chegou a nossa hora de nos encontrarmos no ar, em todo lugar e no rádio perto de você. E que bom, hein? Que mais uma vez você tá aí sintonizado. Já passamos do meio do mês de setembro, hein? Gente do céu, que ano que tá correndo, tá voando! Meu Deus do céu, mas espero que a gente tenha conseguido até aqui atingir os nossos objetivos, né? Vamos juntos para mais um programa. A partir de agora tá liberado aqui o meu Instagram, @CesarGalloneCV. Ô, gente, me segue lá. Eu tô rumo aos 17 mil seguidores e a sua força é muito importante para mim. Se você me seguir, é mais um que tá ali no meu time, né? Muito obrigado a todos que já me seguem, que compartilham, que curtem as nossas postagens, né? É muito legal saber que tem muita gente que tá curtindo o nosso Prosa de Amigos Linha Sertaneja Classe A em todo o Brasil. Bom, vamos começar o programa de hoje com música boa. Chico Rei, que saudade de você, meu irmão Chico Rei, junto com o Paraná. Tranque a porta e me beija.

senhores, Teodoro e Sampaio, Ela Chora Chora, aqui no nosso Prosa de Amigos, a nossa linha sertaneja classe A. Deixa eu mandar um abraço muito especial pro vovô Felício. Ele escuta o nosso programa em Guarulhos, São Paulo. Alô, vovô Felício, um abraço carinhoso pra você, pra Maria Isabel, pra todo mundo que se liga aqui no nosso Prosa de Amigos. Muito obrigado pelo carinho, tá? Muito obrigado pela sintonia e pela audiência. Quero mandar um abraço também pra todo o pessoal de Birigui. Alô, Birigui, aquele abraço carinhoso, viu? Obrigado. Alô, Antônio Carlos, alô, Marcelo, alô, Vidal, todo mundo ouvindo a gente, né? Que bom saber que você tá aí ligado no nosso Prosa de Amigos em todos os finais de semana. Isso é bom demais, né, gente? E o Zezé de Camargo e Luciano, os dois filhos de Francisco, da dona Helena também, evidentemente, vão cantar aqui no nosso Prosa de Amigos essa música linda demais.

Galerinha sertaneja, classe A, Santo Forte, hein, Adriana, hein? Muito legal ouvir a Adriana cantando aqui no nosso programa. Deixa eu mandar um abraço especial aqui pro Genísio de Paula. Alô, Genísio! Aquele abraço especial pra você, pra toda a sua família, né? Mandou uma mensagem muito legal aqui pra mim. Alô, Rubens Souza também tá ouvindo a gente. Obrigado pelo carinho. Alô, Geraldinho. O Geraldinho Pimenta não perde uma edição do nosso programa. Muito obrigado, viu? Alô, Jaciara. Um abraço carinhoso pra você também, tá? Todo mundo ligado aqui no nosso Prosa de Amigos. Vamos curtir então aqui o Alan e Aladim. Essa música é linda, hein? Remédio ou veneno?

0: gargantas de ouro do Brasil, Milionário e José Rico. Essa música é linda e muita gente pede aqui no programa, gente. Todo final de semana quase eu tenho 3, 4 pedidos dessa música aqui. Mas a gente toca na medida do possível atendendo todo mundo.
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0: Estamos de volta com o nosso Prosa de Amigos. Sou eu. Ah, eu tô ao vivo e falando a esse coração que bate forte.
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0: E hoje nós vamos relembrar um pouco das parcerias do João Mulato, né? João Mulato, Pardinho, João Mulato, Douradinho, algumas parcerias do João Mulato aqui no programa de hoje no Especial do Artista. A gente começa com Capial.

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1: Hoje com as parcerias do João Mulato, né? Se você olhar lá no YouTube, tem um passeio de carro, eu e o João Mulato. Põe lá, César Galones na estrada com João Mulato. Vamos ouvir aqui, Pequena Só no Tamanho.

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1: E para finalizar o nosso mini especial com João Mulato, né? As parcerias dele, João Mulato e Pardinho, João Mulato e Douradinho. E Guarani apaixonado, hein? Meu licor de mel no especial do artista.

0: Pardinho, pequena só no tamanho. E o João Mulato e Pardinho Capial começou o nosso mini especial deste final de semana. Ô, gente, especial mesmo tá o nosso pendrive de modão do Prosa de Amigos, a linha sertaneja classe A. Você já tem o seu? Ah, não tenho não, César Galones, eu tô pensando. 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
0: Gilberto e Gilmar no Prosa de Amigos. Um grande clássico dos anos 80. Música da Saudade. Essa música é linda demais, hein? Seja bem-vindo, bem-vinda no final de semana mais sertanejo do seu rádio.

desse jeito que a gente se ama. Linda demais essa música, né? Deixa eu mandar um abraço pra quem tá ouvindo o nosso programa, né? Obrigado pelo carinho. Alô, Maxwell. Maxwell é nosso companheiro de rádio, né? Alô, Maxwell, obrigado pelo carinho do Rádio Ligado, pela sintonia, né? Ele sempre trazendo junto com o Quinca, né? O seu Quinca, também a tradição da música sertaneja no rádio. Obrigado, viu, seu Quinca? Um abraço carinhoso. Alô, Maxwell, alô, Du e Monção, né? Pessoal da Fazenda Laranjeiras, obrigado pelo carinho do Rádio Ligado, pessoal que tá ligado. O Maxwell e o seu Quinca apresentam o programa Brasil Sertão, né? Alô, Maxwell, alô, seu Quinca, todo mundo tá ligado com a gente, né? Obrigado pelo carinho, a família sertaneja se reunindo em torno do rádio para curtir o fino da música sertaneja. Bom, para essa turma maravilhosa que escuta o nosso programa todos os finais de semana, eu vou dedicar aqui os irmãos Wilson e Soraya. Ah, como eu gosto dessa música, lá do ano de 1992. Mais uma noite sem você.

0: brincar de esconder um clássico da música sertaneja na voz de João Paulo e Daniel aqui no nosso Prosa de Amigos.
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9: Sou eu, sempre ao vivo, trazendo o fino da música sertaneja pra você, sempre falando a este coração que bate forte. Muito bom ter você aí comigo, tá? Todos os finais de semana você confere o fino da música sertaneja, uma seleção especial feita com todo carinho pra você. Agora eu vou trazer a minha querida amiga, né? Tem uma paixão especial pela Jaine, a amizade, o carinho que ela tem comigo. Estrada da Esperança.

aqui no nosso Prosa de Amigos, a linha sertaneja classe A, dois passarinhos. Essa também eu vou te falar, hein? Se eu for atender de verdade mesmo, todo domingo eu tenho que tocar essa música aqui no programa. Ô César Galano, mas você não atende de verdade? Atendo, mas às vezes é bom a gente dar uma variada nas músicas, né? Mas muito obrigado a você que gosta da música do Alan Eladim. Hoje eu já toquei aqui mais cedo a música Remédio ou Veneno, e agora pra você, eu falei, vou repetir o Alan Eladim, porque essa música é maravilhosa, né? É, Dois Passarinhos foi um divisor de águas na voz do Alan Eladim. Bom, Teodoro e Sampaio, vem cantar pra gente, vem animar o nosso final de semana, né, Teodoro? Alô, Sampaio, canta pra gente, Vírus e

especialmente pro Celso Ângelo, que tá ouvindo a gente. Alô, Celsão, um abraço carinhoso pra você e pra sua família aí, bom final de semana, tá? Especial também pro Geraldinho Despachante, pro meu querido amigo, irmão Odilon, lá no Choro. Alô, Odilon, alô, Márcia, alô, família maravilhosa da música sertaneja. Vou mandar um abraço carinhoso também pro Zé do Belo. Alô, Zé do Belo, obrigado pelo carinho do rádio ligado. Um abraço pra você, pro Jean, pro Joãozinho, alô Joãozinho, famoso do Rico, pessoal de Bom Jesus do Divino, ouvindo César Galones também, muito obrigado pelo carinho, viu gente? Vamos juntos ouvir o Barreiro.

sequência, hein? Barreirito, cantor das Andorinhas, Marciel Andrade e César Galones, amigos de bar. Alô, Juarez do Bambuí, tá ouvindo a gente? Ô, gente, deixa eu mandar um abraço aqui muito carinhoso mesmo pro meu companheiro de profissão também, o Leandro Stort. Alô, Leandro! Abração pra você, o Pedro também, né? Pessoal que dá um apoio muito grande pro nosso Prosa de Amigos, a Linha Sertaneja Classe A, o Luiz Carlos Santana. Alô, Luiz Carlos Santana, toda a direção. Obrigado pelo carinho do rádio ligado também. Um abraço especial ao meu querido amigo, compositor, apresentador, Joaquim José, o Jean. É tanta gente boa. Alô, Lucas! O Lucas em Jequié, sempre acompanhando o nosso Prosa de Amigos. A Maria do Carmo também. O César Galones aqui na Bahia, você é um fenômeno com este Prosa de Amigos. Obrigado, viu? Todo mundo que curte o fino da música sertaneja. Vamos ouvir A Distância com o meus queridos Solevante e Soleni. E música ajeitada, hein, gente? Aumenta o volume do rádio aí, ó. Na pegada do sertanejo raiz, César Galones e o Prosa de Amigos, Linha Sertaneja Classe A.

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4: E no final de semana, a gente tem a dose dupla de saudade. Esta aqui marcou época, né? Gilberto Lemos, A Rua em que Você Morava. No Encontro com a Saudade, aqui no nosso Prosa de Amigos.

0: Que clássico da música popular brasileira. E no encontro com a saudade, Gilberto Lemos, A Rua em que Você Morava.
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0: E vamos levantar um pouquinho o clima aqui agora, né? Com o meu conterrâneo de Manhuaçu. Alô, Manhuaçu. Alô, Muriaé. Alô, alô, Manhumirim. Alô, Divino. Alô, você da Zona da Mata Mineira, né? Vamos ouvir o Ismael Carlos, Briguinha de Amor.

0: 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Ismael Carlos aqui no nosso Prosa de Amigos, a linha sertaneja classe A. O encontro com a saudade, hein, gente? Que coisa boa. E você já tem os nossos pendrives? Tem o encontro com a saudade, tem o mais raiz e tem o nosso fenômeno, que é o linha sertaneja classe A. Esse linha sertaneja classe A é um pendrive que vem com 1.700 músicas, todas escolhidas a dedo, né? Você pode ir lá, né? Ouvir música, tem gente que sai de São Paulo, vai na Bahia, ouvindo moda boa. Deixa eu mandar um abraço muito especial pro meu querido amigo Adalberto Batista, da cidade de Barueri, em São Paulo. Ele falou: César Galones é incrível, eu saí de Barueri, dirigi até Fortaleza, mais de 3.000 quilômetros, ouvindo o pendrive da linha sertaneja classe A e não repetiu nenhuma música. Pra quem é caminhoneiro, pra quem gosta de viajar, né? Gostoso demais, né? E pra ouvir naquela festa de aniversário também, encontro dos amigos, né? Aquele churrascão da família, coloca lá o pendrive e esquece. E não repete, viu, gente? 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
0: Vamos voltar pro nosso universo sertanejo. E vamos trazer os irmãos César e Paulinho. Me convidaram para almoçar terça-feira, infelizmente eu não pude. Mas um grande beijo para a família Craveiro, família Cravinho, César e Paulinho, os Francos. César Franco, Paulinho Franco. Beijo para vocês, família maravilhosa. Canta pra gente.

0: final de semana tem que ser assim, né? Com o Gaúcho da Fronteira, churrasco na brasa, aqui no nosso Prosa de Amigos, a linha sertaneja classe A. Ei, Gaúcho, sempre com clima, né? Sempre com astral lá em cima. Deixa eu mandar um abraço aqui especial pro Regis. Alô, Regis, um abraço pra você, viu? Obrigado pelo carinho, foi ele que indicou essa música do Gaúcho da Fronteira aqui no nosso programa. Vou mandar um abraço também pro Marcinho. Alô, Márcio, Jaguaria Iva, Zico e Zeca.
1: Fui.

Um grande sucesso da música sertaneja, um grande clássico na voz de Jean Giovanni, um dos sucessos que mais tocaram nos anos 90. E essa música, inclusive, é composição do Zezé de Camargo, né? O César Augusto estava contando para mim que o Zezé gravou essa música, né? Quando ele ainda estava em carreira solo. E quando o Jean Giovanni gravou essa música, a música estava desacreditada. Mas de repente começa a tocar nas rádios, no Brasil, e aí virou esse estouro, né? Ó, essa aqui é boa demais. Guilherme Santiago.

0: Tiago, basta um olhar. Linda música pra colocar um ponto final no nosso Prosa de Amigos, a nossa linha sertaneja classe A.
1: Basta só olhar.
0: Grande Guilherme, que categoria. Gente, obrigado pelo carinho do rádio ligado e pela sintonia. Bom, tô indo embora, mas a gente se encontra aqui na programação, né? Que bom, a gente tá junto sempre, tocando fino da música sertaneja. Continue aqui, ligado, porque sempre tem um campeão de audiência pra te fazer companhia, tá bom? Que Deus te abençoe e te guarde e faça resplandecer sobre ti o seu rosto e te dê a paz. Pra você, um excelente final de semana. Procure confraternizar com a sua família. Isso é muito importante.
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0: dia, irmãos e irmãs, ouvintes da Jequié FM. Mais um programa Sementes da Fé. Domingo pela manhã, 20 de setembro de 2026. Aqui quem vos fala é o pastor Gerson Barros, da IFRA, Igreja Família Restauração em Amor, situada na Avenida das Formigas, número 231, Sanville 1, Jequié, Bahia. Nossa programação, toda quarta-feira, estudo bíblico. Às sextas, o culto da restauração. E aos domingos, o culto da família. Esperamos você e a sua família. Toda a programação às 19h20, para glória, honra e exaltação do nome do nosso Senhor. Continuemos a imersão ou estudo profundo no Sermão do Monte. Semana passada nós encerramos o capítulo 5 e hoje iniciaremos o capítulo 6 para glória, honra e exaltação do nome daquele que vive e reina e está à destra do Pai, intercedendo por mim e por você. Abra sua Bíblia no Evangelho de Mateus, capítulo 6, do verso de 1 a 4. Subalterno ao tema, quando a fé não precisa de plateia, a verdadeira motivação para fazer o bem. Diz assim a palavra do nosso Senhor e do nosso Salvador, capítulo 6, verso 1 em diante, do Evangelho de Mateus. Tenham o cuidado de não praticar suas obras de justiça diante dos outros para serem vistos por eles. Se fizerem isso, vocês não terão nenhuma recompensa do Pai Celestial. Portanto, quando você der esmola, não anuncie isso com trombetas, como fazem os hipócritas nas sinagogas e nas ruas, a fim de serem honrados pelos outros. Eu lhes garanto que eles já receberam sua plena recompensa. Mas quando você der esmola, que a sua mão esquerda não saiba o que está fazendo à sua direita, de forma que você preste a sua ajuda em segredo, e o seu Pai que o vê e está em segredo, o recompensará. Senhor nosso Deus e Pai, em nome do teu Filho amado Jesus, derrama a tua graça, a tua unção, o teu poder, para que o teu nome seja glorificado, exaltado e bendito na terra, para a glória e a honra do teu nome, em nome de Jesus. Amados e queridos irmãos, estamos nessa imersão do Sermão do Monte, mas nós temos que ter em mente que tudo o que fazemos, quer comais, quer bebais, quer façais qualquer outra coisa, tudo para a glória de Deus. Nós temos um objetivo nesta manhã, como em todos os outros estudos sobre o Sermão do Monte, que é levar você, o ouvinte, a compreender que Deus não avalia apenas aquilo que fazemos, mas também por que fazemos. Qual a minha e a tua motivação? Jesus ensina que até uma boa obra pode perder seu valor espiritual quando é praticada para conquistar reconhecimento humano. O companheiro no caminho aprende a servir não para aparecer, mas para agradar o seu Deus, o seu Pai. Existe uma diferença enorme entre fazer algo para Deus e fazer algo para ser visto fazendo para Deus. Jesus começa Mateus capítulo 6 tratando justamente dessa diferença, em alerta a seus discípulos contra uma espiritualidade teatral, uma espiritualidade feita para impressionar, uma espiritualidade preocupada com aplausos, uma espiritualidade que transforma boas obras em instrumento de autopromoção. O problema não estava em ajudar os necessitados. O problema estava em transformar a caridade em um espetáculo. e o princípio continua profundamente atual. Hoje também podemos fazer boas obras e ao mesmo tempo buscar reconhecimento humano. Podemos ajudar alguém e desejar que todos saibam. Podemos servir e esperar elogios. Podemos contribuir e querer destaque. Podemos usar a espiritualidade para construir uma imagem. Jesus nos chama para algo mais profundo. Uma fé que continua verdadeira, mesmo quando ninguém está nos olhando. Versículo 1 de Mateus, capítulo 6. Jesus diz: guardai-vos de exercer a vossa justiça diante dos homens, com o fim de serdes vistos por eles. Observe a expressão, meu amado irmão e irmã, ouvintes da GQFM. Guardai-vos é um alerta. Isso significa que existe um perigo real. O perigo não está apenas em fazer coisas erradas. Também podemos corromper coisas certas através de motivações erradas. Uma boa obra não é automaticamente uma obra feita para Deus. A pergunta precisa ser: por que estou fazendo isso? É para a glória de Deus? É para o nome dele ser exaltado? É para o nome dele ser glorificado? Porque Deus examina a motivação do meu e do teu coração. Duas pessoas podem fazer exatamente a mesma coisa. Ambas ajudam alguém. Ambas ofertam. Ambas servem. Ambas parecem generosas, mas uma pode estar servindo por amor, a outra pode estar servindo para ser admirada. Externamente a ação é igual, internamente a motivação é completamente diferente. E Deus vê aquilo que os homens não conseguem ver. Antes de perguntarmos o que as pessoas estão achando daquilo que eu faço, precisamos perguntar o que Deus está vendo dentro do meu coração. Mateus capítulo 6, versículo 2 do Evangelho de Mateus. O perigo da espiritualidade como espetáculo. Jesus diz: quando pois deres esmola, não toques trombeta diante de ti, como fazem os hipócritas. A palavra hipócrita aqui era usada no mundo antigo para atores, pessoas que representavam um papel. Jesus utiliza essa imagem para falar de alguém que parece uma coisa exteriormente, mas o seu interior é outra. O hipócrita espiritual não está simplesmente servindo, ele está representando. A sua preocupação é ser visto e não o serviço cristão. A hipocrisia começa quando nossa preocupação com a imagem se torna maior do que a nossa preocupação com o caráter. Quando a boa obra vira propaganda, Jesus critica aqueles que transformavam a generosidade em publicidade pessoal. Eles não apenas ajudavam, eles queriam que todos percebessem que estavam ajudando. Isso nos leva a uma pergunta muito atual: quanto daquilo que fazemos para Deus precisa ser divulgado? Nem todo testemunho público é errado. Quero deixar isso bem claro e pontual. A própria Bíblia fala de boas obras que glorificam a Deus. O problema é a motivação do meu e do teu coração. Estamos divulgando para inspirar ou para sermos admirados? Estamos contando para glorificar a Deus ou para aumentar nossa própria imagem? São perguntas que não querem calar, que eu e você precisamos refletir. Porque nem tudo aquilo que fazemos precisa de plateia. Existem obras que podem ser conhecidas apenas por Deus, que vê em secreto e te recompensará em secreto. Mateus capítulo 6, versículo 2, também existe uma recompensa humana, que não é uma recompensa celestial. É um alerta de Jesus Cristo aos seus discípulos. E eu quero alertar você, ouvinte, nesta manhã. Porque em verdade vos digo que eles já receberam a recompensa. Que recompensa? A admiração das pessoas? O elogio? O reconhecimento? O aplauso? Se esse era o objetivo, eles conseguiram. Mas Jesus mostra que existe um problema aqui. Quando o reconhecimento humano era o verdadeiro alvo, a pessoa já recebeu o que procurava, já recebeu a sua recompensa. Quem vive pelo aplauso torna-se dependente da plateia. Hoje aplaudem, amanhã esquecem. Hoje elogiam, amanhã te critica. Por isso não podemos construir nossa identidade sobre o reconhecimento humano. Precisamos estar apercebidos e vigilantes, meu irmão, minha irmã, ouvintes da GQFM, porque a nossa identidade é espiritual, é uma identidade em Cristo Jesus. Ele é o nosso exemplo maior. Precisamos nos espelhar, aprender, conhecer, para praticar no nosso cotidiano a vontade do nosso Pai. E o que nos diz o versículo 3 do capítulo 6 do Evangelho de Mateus, pastor? Não saiba a tua mão esquerda o que faz a tua direita. Jesus utiliza uma linguagem forte. Tu, porém, ao dares esmola, ignore a tua mão esquerda o que faz a tua direita. Ele não está dizendo literalmente que uma parte do corpo pode desconhecer a outra. É uma figura de linguagem e o sentido é: não transforme sua generosidade em autopromoção. Não fique contabilizando aquilo que fez para depois contar os outros. Não use sua bondade como instrumento para construir uma reputação. O verdadeiro serviço cristão não precisa ser constantemente anunciado. E o que diz o capítulo 6, no versículo 4 do Evangelho de Mateus? Para que a tua esmola fique em secreto. Aqui encontramos um princípio central de Mateus capítulo 6. O Pai vê em secreto. A oração pode acontecer em secreto. O jejum pode acontecer em secreto. A generosidade pode acontecer em secreto. Deus está formando discípulos cuja vida espiritual não depende da observação humana. Qual é a pergunta que eu preciso fazer para mim e para você como aplicação pessoal? Eu continuaria fazendo isso se ninguém soubesse? Se ninguém me elogiasse? Se ninguém me aplaudisse? Será que realmente eu continuaria fazendo esse serviço para o reino de Deus se não houver reconhecimento? Essa pergunta revela muito sobre os nossos corações e principalmente sobre as nossas motivações. E como eu disse anteriormente, precisamos estar vigilantes para não incorrermos também nessa armadilha. E o que nos diz o versículo 4 do capítulo 6 do Evangelho de Mateus? Teu Pai que vê em secreto. Talvez esta seja uma das verdades mais consoladoras desse texto. Mesmo quando ninguém vê, o nosso Pai, o nosso Deus, o nosso Senhor vê. Quando ninguém agradece, Deus vê. Quando ninguém reconhece, Deus vê. Quando ninguém sabe do sacrifício que você fez, Deus vê. Quando você ajuda alguém discretamente, Deus vê. Quando serve sem receber elogio, o Senhor está vendo. Porque os olhos do Senhor são como chamas de fogo e está em todos os lugares. Porque o discípulo de Jesus Cristo não precisa ser visto por todos quando sabe que é visto pelo Pai. quando temos a certeza desse relacionamento, dessa intimidade com o Pai, não há necessidade alguma de reconhecimento humano, de ser visto pelas pessoas. A nossa recompensa vem do alto. Tudo que fazemos na terra para o reino de Deus, a recompensa vem de Deus. Servir a Deus liberta-nos da necessidade de aprovação. Muitas pessoas vivem cansadas porque tentam constantemente provar seu valor. Precisam ser reconhecidas, precisam ser elogiadas, precisam mostrar o que fizeram, mas Jesus oferece liberdade nesta manhã, meu irmão e minha irmã, ouvintes da GQFM. Se minha identidade está firmada em Deus, não preciso transformar cada boa ação em uma tentativa de ganhar aprovação. Posso simplesmente servir e não ser visto. Por que isso, pastor? Porque Jesus veio para servir e não para ser servido. Quando o coração encontra a aprovação no Pai, deixa de ser escravo da aprovação das pessoas. O bem feito em secreto forma o meu e o teu caráter. Existe algo poderoso em fazer uma boa obra que ninguém conhece, porque naquele momento não existe recompensa social. Ninguém vai elogiar, ninguém vai bater palmas, ninguém vai compartilhar. Resta apenas uma pergunta: eu faria isso por amor a Deus? E aí o caráter é formado e forjado diante da pessoa bendita de Jesus de Nazaré. Experimente fazer algo nesta manhã, neste domingo. Qualquer coisa boa sem contar para ninguém. Ajude, sirva, contribui, ore, abençoe e deixe que apenas Deus saiba o que eu e você fizemos no dia chamado hoje. A generosidade não é apenas uma questão financeira, é espiritual. Quando compartilhamos aquilo que Deus nos confiou, reconhecemos que não somos proprietários absolutos, somos mordomos, somos administradores dos bens ao qual Deus nos deu para tomar conta. Mas até a generosidade precisa ser purificada da vaidade, do orgulho, da presunção e da altivez. Não basta abrir mão, meu irmão, minha irmã, ouvintes da GQFM. Deus deseja também purificar o meu e o teu coração, que abre a mão com generosidade, que tem um coração liberal para glória, honra e exaltação do nome do nosso Senhor. Jesus é o maior exemplo de serviço. Cristo não viveu buscando aplausos. Muitas vezes, depois de realizar milagres, ele afasta-se das multidões. Ele lava os pés dos discípulos, serviu, entregou sua vida na cruz, não buscou reconhecimento humano. Jesus viveu para cumprir fielmente o propósito e a vontade de seu Pai. Esse é o padrão meu e seu, discípulos de Cristo Jesus e ouvintes da GQFM. Quem segue Jesus aprende que servir vale muito mais do que aparecer. Quais lições poderíamos tirar desses quatro versículos na abertura desse capítulo 6 do livro de Mateus? Que espetáculo! Esses quatro versículos, que coisa maravilhosa e fantástica é os ensinamentos de Jesus Cristo. Porque ele nos ensina nesta manhã que boas obras também precisam de motivações puras. É na simplicidade que o evangelho é pregado. É simples e puro, meu irmão e minha irmã. Jesus nos ensina que Deus examina os nossos corações. Espiritualidade não pode ser espetáculo teatral. Aplauso humano é uma recompensa passageira. O discípulo aprende a servir em secreto. O pai vê aquilo que ninguém mais vê. Não precisamos viver escravos da aprovação. Generosidade deve nascer do amor. O verdadeiro serviço busca a glória de Deus. Porque, como eu disse no início do programa, quer comais, quer bebais, quer façais qualquer outra coisa, é tudo, meu irmão e minha irmã, ouvintes da Jequié FM, tudo para a glória de Deus. Quais perguntas para reflexão e uma aplicação pessoal para mim e para você nesta manhã? Eu continuaria fazendo o bem se ninguém soubesse? Tenho necessidade de receber reconhecimento por aquilo que faço? Fico frustrado quando não recebo agradecimento? Minha generosidade aponta para Deus ou para mim? Tenho usado minhas boas obras para construir uma imagem espiritual? Existe alguma área em que preciso aprender a servir em secreto? A aprovação de Deus realmente é suficiente para mim? Existe uma espiritualidade que pergunta: quem está me vendo? Mas existe uma espiritualidade mais madura e profunda: quem estou tentando agradar? Quando o Pai se torna nossa verdadeira audiência, deixamos de precisar de palco. Podemos servir sem redes sociais, ajudar sem anúncio, contribuir sem reconhecimento, trabalhar sem aplauso, porque descobrimos algo poderoso. O secreto não é um lugar onde ninguém vê, é o lugar onde Deus vê. Eu quero repetir: o secreto não é um lugar onde ninguém vê. O secreto é o lugar onde Deus vê e nos recompensa para a honra e glória do seu santo nome. Queridos irmãos e irmãs, ouvintes da Jequié FM, Jesus está nos chamando para uma fé verdadeira, não para uma fé construída para impressionar pessoas, não a uma espiritualidade de aparência, não a uma vida dependente de aplausos, mas uma fé vivida diante do Pai. Talvez ninguém saiba da sua fidelidade. Talvez ninguém conheça todos os seus sacrifícios e renúncias. Talvez ninguém perceba aquilo que você faz. Mas existe um Deus todo-poderoso que vê. Vê e em secreto te recompensará. E toda bênção recebida em secreto, todo o público saberá que foi Deus que derramou sobre a sua vida, para que o nome dele seja exaltado e engrandecido na terra através de mim e de você. O Pai que vê em secreto, por isso continue fazendo o bem, sem olhar a quem, porque o Pai te vê. Continue servindo, continue ajudando, continue sendo generoso. Liberalidade no reino de Deus, mas faça tudo isso com a motivação simples e pura, porque agradar a Deus e glorificar o seu santo nome. Ele é santo e importa que eu e você façamos tudo na pureza, na ética cristã, para que possamos, em nome de Jesus, representar o reino de Deus na terra. O legado de Jesus Cristo em constituir os seus discípulos, como até hoje ele vem fazendo, através da sua palavra, é para que eu e você representemos o reino de Deus para a glória e glorificação do nome do Pai. Precisamos entender isso. Precisamos estar certos disso. Precisamos estar conscientes para que eu e você não incorramos em erros que podem prejudicar a minha e a tua caminhada. Jesus nos faz um alerta, um perigo real, como foi dito desde o início do estudo. Há algum exemplo além dos ensinamentos de Jesus? João Batista, que estava com a sua voz clamando no deserto, fazendo a vontade do Pai, como último profeta, antes de estabelecer a nova aliança no sangue de Jesus. Precisamos estar cada vez mais conhecedores da palavra de Deus, para que o meu e o teu vocabulário, para que o meu e o teu pensamento esteja unicamente centrado na pessoa bendita de Jesus Cristo. É em nome de Jesus que precisamos ser a voz, da grande voz, da voz suprema, ao qual é Jesus de Nazaré, o unigênito de Deus. Queridos ouvintes, irmãos e irmãs, chegamos em mais um final do programa Sementes da Fé, pela GQFM. Mas hoje eu quero encerrar com uma oração. E gostaria que você estivesse observando tudo o que foi dito nesta manhã. Não apenas o que fazemos, mas observar por que fazemos. Quero que você mentalize isso, em nome de Jesus. Senhor nosso Deus e Pai, em nome do teu filho amado Jesus, nos dá um coração generoso na tua presença, Pai, para que possamos cada vez mais e aprender contigo, teu Senhor como exemplo, e em nome de Jesus, fazermos a tua vontade, cumprir o teu propósito, cumprir a nossa missão na terra, em ajudar o nosso semelhante. Porque a imagem e semelhança do Pai, somos nossos irmãos. Então, em nome de Jesus, não tenhamos o outro como diferente, como concorrente. Ele é semelhante, e na semelhança do Pai, ele é meu irmão. Por mais que ele ainda não reconheça a paternidade do nosso Pai, mas em nome de Jesus, um irmão verdadeiro chegou à sua presença, um irmão que vai abraçar, que vai ser irmão, que vai ajudar, que vai levar ele na caminhada cristã até aquele último dia, o dia do volta do Senhor, o Maranata. Ora vem, Senhor Jesus, que aprendamos a ser generosos para cumprir aquilo que o Senhor tem nos ensinado no Sermão do Monte, e o nome do nosso Deus será glorificado em nome de Jesus. No próximo programa, continuaremos Mateus capítulo 6, a partir do versículo 5 até o versículo 15. E até domingo que vem, se Deus assim nos permitir, para a glória de Deus Pai.
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1: Neste momento, eu gostaria que você prestasse atenção no que diz a palavra de Deus e absorvesse aquilo que o Espírito Santo me usar para dizer a você no dia de hoje. É o que está escrito na palavra de Deus, no livro do profeta Isaías, no capítulo 58, versículo 12. Os que de ti procederem edificarão os lugares antigamente assolados, e levantarás os fundamentos de geração em geração, e chamar-te-ão reparador de roturas e restaurador de veredas para morar. Eita, gente, que coisa linda essa palavra. Eu vou ler novamente. Os que de ti procederem edificarão os lugares antigamente assolados, e levantarás os fundamentos de geração em geração, e chamar-te-ão reparador de roturas e restaurador de veredas para morar. Vamos entender a palavra de Deus nesse dia, porque reconstruir é preciso, mas não é fácil. Reconstruir é algo extremamente relevante e importante na vida da gente. Só que muitas vezes nós não entendemos, nós não compreendemos, e por não compreendermos, deixamos de reconstruir muitas coisas em nossas vidas, em nossas casas. Na verdade, gente, todo dia é dia de reconstruir. Todo dia é de recomeçar. Porque reconstruir é começar. É recomeçar, não é? A gente faz coisas, aí deixa algumas coisas sem terminar, depois a gente volta e refaz aquilo que a gente fez, completando aquela obra. Eu e você somos uma construção ou uma reconstrução constante, porque nós somos seres em obras. Se alguma pessoa te critica porque você não atende a expectativa dela, porque você não é aquilo que ela gostaria que você fosse, não se importa não, Manuela, porque você é uma obra em construção. Eu sou uma obra em construção, eu não estou acabado, e toda obra em construção gera crítica. Tô fazendo o quarto da minha filha, a gente olha, ainda não está acabado, alguém chega e vai dizer, tá faltando isso, tá faltando aquilo, isso aqui devia ser desse jeito, não é assim? Quando você faz uma obra, quem chega dá logo uma opinião. Se eu fosse você, eu faria assim. Só que já existe um projeto. E o que eu quero te dizer nesta manhã é que já existe um projeto para a tua vida. Se você fez esse projeto, se você colocou esse projeto na mão do arquiteto, e o arquiteto do universo, ele aprovou o teu projeto, ele disse que teu projeto tá ok, é só você aguardar o momento certo, fazer sua parte, porque a parte dele, ele realiza. Mas é preciso, gente, a gente ser abençoado e ser bênção também. Antes deste versículo, a Bíblia diz: o Senhor te guiará continuamente até em lugares secos, fortificarás teus ossos. Tu serás como um jardim regado, em cujo manancial as águas nunca faltam. Aí logo depois, no versículo 12, Isaías escreve isso. Ou seja, você está guiado por Deus continuamente, você está regado por Deus o tempo todo, você que é regado por Deus, você que não é regado pela sua própria autonomia do ponto de vista espiritual, mas você se coloca diante de Deus todo dia como um filho e como uma filha que diz assim: pai, eu não sei fazer tudo, pai, eu não entendo certas coisas, mas eu peço ao Senhor que o Senhor me ajude. Porque, gente, é necessário pedir a ajuda desse pai. Olha o que Isaías 58:11, antes desse versículo lindo que eu li, o que Isaías diz: o Senhor te guiará continuamente até em lugares secos. Lugar seco fortificará teus ossos. Sabe o que é fortificar os ossos? É fortalecer a nossa estrutura. Osso é estrutura. fortificará teus ossos. E você será como? Como um manancial, cujas águas nunca faltam. Depois ele diz: os que de ti procederem edificarão os lugares antigamente assolados. Sabe para que Deus te chama? Deus te chama para você edificar lugares que antigamente foram assolados. Não sei se isso já aconteceu com você, mas você conseguiu reconstruir coisas que há muito tempo estavam precisando serem reconstruídas. Não sei se você já reconstruiu coisas dentro de você que o inimigo fez com que você simplesmente desistisse. A nossa vida não pode ser uma vida de desistências. A nossa vida não pode ser uma vida de ausências. A nossa vida é uma vida de continuidade e de presença de Deus a cada dia. A Bíblia diz: os que de ti procederem edificarão os lugares antigamente assolados. Você não apenas será alguém que reconstrói e que constrói e reconstrói, mas você vai gerar em vidas, vai gerar em pessoas essa reconstrução. Ah, gente, a Bíblia aponta para a reconstrução o tempo todo. O tempo inteiro a palavra de Deus aponta para a necessidade de reconstruirmos, de não ficarmos olhando e observando as ruínas. O grande problema da reconstrução, meu querido pastor Sandro, é que as pessoas olham para trás e veem as ruínas. E quando veem as ruínas, elas desistem por causa do trauma que a ruína causa. Claro que aquilo que não foi realizado vira ruínas. Me lembro que uma vez estive na Chapada Diamantina e lá perto de Lençóis tem uma cidade que é só ruínas, só ruínas. E as ruínas é o ponto turístico ali daquele lugar. E a pessoa, o guia me falava, a minha, a Eliana, falava pra gente o que aquilo já foi um dia. Tem pessoas que elas só vivem do que foram um dia. Tá parecendo até o meu time do São Paulo. Só vive do que foi um dia. Tem gente que só vive assim. Ah, mas eu já fiz isso. Um dia eu já fiz aquilo. Gente, se você fez, se alguma coisa não deu certo como você gostaria, ou você apenas fez no passado, mas não adianta viver do passado, gente. O ditado já diz que águas passadas não movem moinhos, não move mesmo, porque não faz a roda girar. Deus quer que nós entendamos o que significa hoje. Olha que versículo lindo, gente. Os que de ti procederem edificarão os lugares antigamente assolados e levantarás os fundamentos. Olha, você vai levantar fundamento de geração em geração. Sabe como é que as pessoas vão te chamar? Isaías está dizendo no capítulo 58, versículo 12. Isaías está dizendo que você vai ser chamado de reparador de roturas e restaurador de veredas para morar. Que coisa linda, gente. Reparador de roturas. Aquilo que foi rasgado, aquilo que foi tirado, aquilo que foi alienado. Mas essas roturas, muitas vezes, elas estão dentro de nós. Como é que eu posso reparar roturas de outro na vida de outras pessoas se eu mesmo estou com esse rasgo dentro de mim? Meu coração está rasgado, a minha alma dilacerada. Eu preciso de verdade reparar essas roturas. Quais são as roturas que tem dentro de você, meu irmão? Dentro de você, minha irmã? Eu acabei de falar aqui no início do programa que há pessoas que elas estão destruídas por dentro e fingem estar bem. Pegam a vida espiritual e colocam a vida espiritual como se a vida espiritual fosse tudo na vida dela. Passa a viver o tempo todo dentro da igreja, ou passa a viver o tempo todo pensando na vida espiritual e não vive. É por isso que muitas mulheres estão sofrendo roturas dentro da sua própria casa, porque não estão conseguindo se relacionar com seu marido. Muitos maridos estão com roturas dentro da sua própria casa. Tem um silêncio ensurdecedor dentro de casa, tem um silêncio barulhento dentro de casa. Sabe por quê? Porque não consegue se relacionar, está cheio de roturas por dentro. Quantos pais estão com roturas em relação aos seus filhos, principalmente adolescentes, que se trancam no quarto, na sua solidão profunda, e passam a viver no seu próprio mundo. Roturas que estão acontecendo dentro de casa, mas a Bíblia diz em Isaías 58:12 que eu e você seremos chamados de reparador de roturas. Quais são as roturas que têm sido criadas, os rasgos que têm sido criados em você? É a questão ideológica? É a questão espiritual? Você precisa viver todas as facetas da sua vida para que você não acabe dentro de uma caverna, dependendo de Deus entrar na caverna para tirar você de lá. E se você estiver na caverna, ele entra. Porque ele disse a Elias: que fazes aqui, Elias? Se Deus falou que fazes aqui, é porque ele estava dentro, ele não estava do lado de fora. Deus é um pai tão bom, que ele entra na caverna para tirar a gente de lá. Você sabia? Deus entra na caverna, porque pai é assim, gente. Pai entra em qualquer lugar por causa de um filho. Pai entra. Eu devo conhecer, assim, pelo menos uns 10 pais que já falaram comigo: pastor, um dia eu entrei num lugar de drogas para tirar meu filho de lá. Eu tive que conversar com o traficante. Eu tive que conversar com ele, eu tive coragem de ir lá conversar com ele para conseguir tirar meu filho de lá. Um pai vai em qualquer lugar para tirar um filho. Agora, se eu vou a qualquer lugar para tirar meu filho, se você vai a qualquer lugar, imagine o que é que Deus não faz. Deus veio do céu, gente. Deus veio do céu. Se misturou com um bocado de gente que não vale nada. Depois que ele conseguiu morrer pelos nossos pecados, ele foi a um lugar muito pior, chamado inferno, salvar vidas que estavam lá. Ele desceu ao mais baixo nível por minha causa e por tua causa. Sabe por quê? Jesus é um reparador de roturas. Jesus é um restaurador de veredas. Ah, gente, a gente precisa ser também. Eu preciso restaurar roturas e eu preciso restaurar as veredas. Quais são as veredas, gente? Vereda é um caminho mais estreito, que a gente precisa restaurar, porque não está bem pavimentado, porque está cheio de buraco. As nossas veredas, vereda é um lugar mais estreito, um caminho mais estreito, mas é um lugar também que você acerta para onde está indo, desde que a vereda esteja bem pavimentada, esteja asfaltada, que a vereda esteja limpinha. Quais são as veredas de nossas vidas? As coisas, os caminhos, os lugares que a gente pensa que não são importantes e que se tornam importantes na vida da gente. Então, que você e eu possamos entender isso, compreender a palavra de Deus e permitir que esse Senhor Deus restaure as nossas vidas, para que nós restauremos outras vidas. Não desista daquilo que precisa ser restaurado. Não desista daquilo que precisa ser reparado, porque a Bíblia está dizendo aqui, a mensagem de Deus para a sua vida e a promessa de Deus: e chamar-te-ão reparador de roturas e restaurador de veredas para morar. Que seja assim na sua vida, na minha vida, em nome de Jesus, para a honra e glória desse Pai amoroso e poderoso que está conosco todos os dias. Amém e amém. E graças a Deus.
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0: 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E o avanço também chegou ao residencial Mandacaru, onde foram entregues as obras de requalificação da praça e da quadra poliesportiva da localidade, criando um ambiente de convivência para o lazer dos moradores. 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Um presente para quem mora no residencial. E a pavimentação segue avançando na nossa cidade. As obras seguem aceleradas agora no loteamento Zimbrunes. Diversas ruas já receberam a pavimentação em concreto usinado, melhorando a acessibilidade, ampliando a mobilidade urbana e, claro, realizando o sonho de muitas famílias. O serviço segue até contemplar todas as ruas. Sábado que vem a gente está de volta com mais Minuto Jequié. Até lá.
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0: vamos lá, minha gente. Muito bom dia pra você. E aí, tudo beleza? Tudo certinho? Tudo tranquilo? Tô chegando a partir de agora. Tem o Danadinho, tem Léo Santana ao vivo nesse domingão. Vamos lá, né, gente? Pra mais um domingo, pra mais um finalzão de semana. Tá todo mundo ligado na melhor. Só da Jequié FM aqui, ó.
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São Pedro, 9:16, 9:16, bom dia pra você, bom final de semana. Hoje, domingo, dia 20, hein? 20 de setembro do ano 2026, onde você estiver. Obrigado pela audiência, obrigado pelo carinho. Tá começando agora o nosso samba até as 10. Tem o samba GQE a partir das 10, tem Clube 89. Ao meio-dia, tem a sua participação. 1 da tarde, tem a Axé das Antigas, o melhor.

0: mundo ligado aqui, ó.
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0: Pra começar muito bem o nosso Samba GQE de hoje, tem revelação, trilha do amor. 9:17, bom dia, bom domingo, bom final de semana, hein?

0: Chega a ver, minha dona do primeiro lugar. Bom dia pra você, 9:33, 9:33, ótimo domingo pra todo mundo. Você ouviu aí o som do Turma do Pagode, passou por aqui, Sorriso Maroto. Teve também o jeito carinhoso, né? Com bom gosto, Raça Negra e Belo e Revelação, Trilha do Amor. Pra começar muito bem, mandar um bom dia pro meu amigo Jamanta da Feijoada, tá lá no Itaigara, minha amiga Lio. Bom dia, Lio, bom dia, Jamanta. Já tá funcionando desde cedo aí, né, Jamanta? Jamanta da Feijoada tá curtindo a gente lá no Itaigara. Bom dia pro meu amigo Renato, Sabor Paraíso. É domingão, aquele almoço já tá garantido aí, né, Renato? Tem piscina também, daqui a pouco o sol vai abrir aí, viu? Pois é, um abraço aí pro meu amigo Renato. Tá curtindo a gente lá no Sabor Paraíso. Ó, bom dia, meu amigo Gilmar, lá no Bar Estação, tá curtindo a gente também. Valeu, grande Gilmar. Bom dia pra você, meu irmão. Valeu, Gilmar, mais um domingão, hein? Minha amiga Estael da Feijoada. Alô, Estael. Bom dia pra Estael, pra Jorge. Estael tá lá desde cedinho também curtindo a gente. Bom demais, galera. Todo mundo ligado aqui, ó. Ó, 9:34, mandar um bom dia pro grande Zé Hipólito, tá ouvindo a gente, né, Zé Hipólito? Um abraço pra você, José Hipólito, tá curtindo a gente, nosso amigo aqui, rapaz. Nosso ouvinte aí, sempre curtindo a programação da GQFM. Bom dia pra você, viu, José Hipólito? Valeu pela audiência. Gordinho do Abacaxi já está aqui. Rapaz, a cidade inteira desde cedo já curtindo a nossa programação, hein? Tá valendo samba até as 10, a partir das 10, sem Clube 89 nesse domingão. 9:35, 9:35, galera. Ótimo final de semana pra todo mundo. Até as 14:00 tem Léo Santana aqui ao vivo.
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0: dia pra você. Bom domingo, 9h57. Ronaldo e os Barcelos.
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0: Até as 10 está valendo o nosso samba, hein? Não esquecendo que daqui a pouquinho às 10 tem Clube 89. No melhor final de semana, no melhor domingão, aqui na sua Chique FM. Agora tem os Morenos, Mina de Fé.

0: 10:01, 10:01, no finalzinho do nosso samba Jequié de hoje, os morenos Mina de Fé. O samba volta agora no próximo domingo, 9 da manhã, próximo domingão tem pra você aqui na sua Jequié FM, o samba Jequié. Vou pro intervalo, volto trazendo muita festa, muita alegria. Vai começar o nosso Clube 89, rapidinho, hein?
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30: Vamos lá, galera, muito bom dia pra você, de volta aqui na programação da melhor, essa é a sua Jequié FM, no comando de um danadinho, tem Léo Santana ao vivo, domingão, mais um final de semana, e a festa é por nossa conta aqui, ó. 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
30: Vamos lá, minha galera, só pra conferir, 10:13, 10:13, bom dia pra você. E aí, tá tudo belezinha, tá tudo bacaninha, como é que foi aí o seu sabadão? Foi beleza, foi show de bola, hoje domingão, né? Estamos no domingo, hoje dia 20 de setembro do ano 2026. Onde você estiver aí, valeu demais pela audiência, pela moral. O nosso zap continua liberado pra você no 739-8846-1549. Tá começando o Clube 89 de agora até às 2. Ao meio-dia você participa ao vivo, 1 da tarde. Tem axé das antigas, tem muita coisa boa, hein? Deixa eu mandar um abração aqui, mandar um bom dia pro meu amigo Fabão. Fabão tá ouvindo a gente? Fala, Fabão! Abração pra você, Fabão, valeu! Bom dia pro meu amigo Fabiano, bar do Fabiano, hein? Hoje, domingão, funcionando aí o bar do Fabiano. Alô, Notebook! Bom dia pra você, meu irmão, grande Fabiano! Tá ouvindo a gente, bar do Fabiano, hoje, domingão, bombando! Tá curtindo a nossa programação. E é mais aqui, deixa eu ver. Ó, galera, é o seguinte, bom dia pro meu amigo Japão, hoje vai ter Sávio Novo Jeito e o Ferreira lá na Feijoada e Cia. Quem quer curtir um pagode hoje bacana, quer curtir um pagode legal, vai rolar festa lá no Mandacaru na Feijoada e Cia. Bom dia pro meu amigo Japão, tá curtindo a gente aí, hoje tem Sávio Novo Jeito, né? E o Ferreira fazendo aquele pagode legal pra você curtir o seu domingão. Valeu, Japão, um abraço pra você, irmão, hoje a partir das 5 da tarde, hein? Todo mundo convidado. Quem é mais que tá aqui? Cadê? Sil, mototáxi Irajuba, valeu, Sil, um abração pra você, bom dia pra Cida, tá lá no Mandacaru, né, Cida? Bom dia pra você, Cida, obrigado pela audiência, Gordinho do Abacaxi tá aqui também. O zap tá liberado, hein? 739-8846-1549. Começando o Clube 89 a partir de agora, começando a festa aqui, ó.
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Rosa de Domingão, agora 10:34. Toquei o polêmico com Léo Santana, teve o Natanzinho Lima, passou por aqui, toque 10. João Gustavo e Murilo, Henri Freitas, ainda Michele Andrade com Eduardinho, da nossa programação. Bom dia pra você, bom domingão. E aí, tá tudo beleza? Tudo legal? Todo mundo ligado aqui na programação da GQFM até as 2, tem Léo Santana. Não esquecendo, ao meio-dia você participa ao vivo, né? Uma da tarde, tem Axé das Antigas, 2 da tarde, tem Ney Faria, muita coisa boa pra você curtir. O melhor final de semana. Bom dia pra você curtindo a gente. E a nossa festa continua agora, chegando o Maninho Vaqueiro, dói. Essa é estourada aqui na programação. 10:35, galera. Bom domingo, bom final de semana.

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2: Olá, galera, só pra conferir 10h58. Alô, Virgínia. Bom dia pra você, curtindo a nossa programação. Tá todo mundo ligado aqui na melhor. No comando tem o Danadinho, tem Léo Santana ao vivo, né? Você participa com a gente também no 739-8846-1549, hein? Pois é, rapaz, é a festa que a GQFM faz pra você. Ó, vamos pro intervalo que é rapidinho. Eu volto trazendo muito mais. Quem foi que perdeu aqui o documento, gente? Cadê? Cadê aqui? Deixa eu ver. Anunciei, por favor. Esqueceram, né? Na farmácia é o melhor preço do Jequezinho. Quem aqui? Ah, Jesus, nada pra me ver o nome aqui não, viu? Peraí. Ah, foi a Jussiara Pereira Nascimento, né? Deixou o que aí? Habilitação, foi? Isso é habilitação aí? Pois é, ficou de lado a foto aqui, ó. Jussiara Pereira Nascimento, tá certo? Pega lá o seu documento na farmácia, melhor preço no Jequezinho. Léo, manda alô aí, Léo. Um alôzão aí, né? Cadê, rapaz? Um alô aí pra Murilo, Jeremias, Inoque, pra Seco, pra Tonhão, Gavião, né? Quem é mais aqui? É Pichuito. Ô, Pichuito, vai dormir, Pichuito. Tu saiu de manhã lá do Esquina Music, rapaz, já tá aí acordado, né? Deixa eu mandar um alô pra galera de Pichuíta aqui, ó. Cadê o alô pra Murilo, pra Jeremias, pra Inoque, pra Seco, Torreão Gavião, da Cachorra, né? Pra Zé Mosquito, Pichuíto, todo mundo aí na Barraca de Mário, aí na Tote Lomanto. Tá na Avenida Brasil, né, Pichu? Meu amigo Pichuíto, rapaz. Esse não gosta de dormir não, viu? Esse não gosta de dormir, meu amigo Pichuíto. Tá curtindo a programação da GQFM lá na Avenida Tote Lomanto. Cadê Pé de Pato, Pichu? Pé de Pato viajou, Pé de Pato tava lá no Estação domingo, foi domingo passado, tava lá no Bar Estação. Um abração pro meu amigo Gilmar, hoje tem André Negrão, hein? André Negrão hoje lá no Bar Estação, meu amigo Gilmar tá ouvindo a gente, a galera do Estação aí, bom dia, bom domingão também. Eu volto já já, é rapidinho.

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19: 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Vamos lá? O povoado da Barragem da Pedra recebeu a visita do programa social na comunidade, com diversos serviços sociais, como a atualização do Cade Único, inscrição no Bolsa Família, atendimentos do CRAS, do CREAS e do ID Jovem, entre outros. 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O público contou ainda com dentista, ginecologista, endocrinologista, reumatologista, psiquiatra e muitos outros serviços especializados. Sábado que vem a gente tá de volta com mais Minuto Jequié. Até lá.
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2: A cidade de Jequié segue se desenvolvendo e eu tenho um minuto para te contar tudo. Vamos lá? E o avanço também chegou ao residencial Mandacaru, onde foram entregues as obras de requalificação da praça e da quadra poliesportiva da localidade, criando um ambiente de convivência para o lazer dos moradores. 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Até lá.
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8: Vamos essa galera de volta aqui na programação da Melhor. Muito bom dia pra você, um ótimo domingo, bom final de semana pra todo mundo. Até as 2 da tarde tem o Danadinho, tem Léo Santana ao vivo aqui, ó.
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8: E 10, bom dia pra você, virando mais uma hora aqui do nosso Clube 89. O zap continua liberado pra você, 739-8846-1549. Meu amigo Nino, fenômeno é o Nino. Bom dia, Nino, pra você, meu irmão. Um abraço, bom domingão, viu, Nino? É, cadê o paredão, Nino? Um abraço aí pro meu amigo Nino Santos, tá ouvindo a gente? Meu amigo Jamanta da Feijoada lá no Itaigara, bom dia pra Jamanta, trabalhando hoje a todo vapor, né, Jamanta? Tá mandando feijoada pra cidade inteira, Rabada, Mocofato, Sarapatel, tem peixe frito hoje, Manta. Um abração pra Jamanta e pra Lil também, viu? Um abraço, bom dia. Meu amigo Renato lá no Sabor Paraíso, fala Renato, antigo balneário Três Irmãos, tá ligado também, valeu Renato, um abraço pra você, bom dia pra Estael da Feijoada, minha amiga Estael, meu amigo Gilmar lá no Estação, hoje tem André Negrão, alô Japão, feijoada em Cia, hoje tem, né, sabe o novo jeito, e tem também o Ferreira, hein, a Domingueira lá na Feijoada em Cia, a galera curtindo a gente também, um abraço, bom dia, valeu pela audiência. Ao meio-dia você participa ao vivo, hein? Agora 11, bom dia!
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0: Vamos nessa, galera, só pra conferir o som da dona do primeiro lugar, 11:31, 11:31, muito bom dia pra você, bom dia pra Nelma, tá ouvindo a gente, né, esposa do meu amigo Nino Santos. Alô, Nelma, bom dia pra você, valeu pela audiência aí, bom domingão. Um abraço pra Nino e pra Nelma também curtindo a gente. Meu amigo Rafael do Táxi, grande Rafael. E aí, irmão, bom dia pra você, viu? Bom domingo aí, bom trabalho. Valeu pela audiência. Grande Rafael do Táxi, rapaz. Tá ligado aqui na nossa programação, 11:32, 11:32.
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0: Ó, galera, não esquecendo que ao meio-dia tem a sua participação ao vivo, hein?
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0: tirar você o áudio, você participa da nossa programação.
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0: você ouviu no batidão com Léo Santana, quem disse que o amor é bom. Ó, saímos amanhã de domingo, entramos na tarde de domingão. O zap tá liberado pra você, 739-8846-1549, hein? 739-8846-1549. Vai começar a sua participação agora ao vivo. Manda seu áudio aí, manda alô da sua galera. Tem alguém aniversariando aí? A gente faz a festa dos aniversariantes também. Tá certo? 739-8846-1549. É rapidinho. Eu volto trazendo a sua participação ao vivo.
1: Legal.

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0: Opa, vamos essa, minha galera, de volta aqui na programação da Melhor. Muito boa tarde pra você. Saímos da manhã de domingo e entramos nessa tarde gostosa de domingão. Melhor final de semana é aqui, ó.
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0: muito boa tarde pra você, começando agora o nosso Alô da Melhor. Grava o seu áudio aí, manda pra gente, tá certo? 739-8846-1549, você participa ao vivo.
1: Boa tarde com Jesus, Léo, aqui é Lula do Galo de Cana, irmão, estou aqui ligadinho, como sempre, né? Mandar um abraço aí, irmão, essa disputa me ouvindo agora, e pra toda a galera aí dessa bancada aí maravilhosa, e toca um toque 10 aí, não esquece não, Léo, tá comendo queijo, Léo.
0: Valeu, Lula, um abraço pra você, meu brother, grande Lula do Caldo de Cana. Caldo de Cana tá lá na ferida do Joaquim Romão, né? Um abração pro grande Lima da Polícia Militar. Alô, João, tu tá onde, João? Tá lá na Costa Brito. Um abração pra João, pra Rita, boa tarde pra Rita, pra Maria Eduarda também, curtindo aqui a nossa programação. Vamos lá, 739-8846-1549.
2: Aqui, direto do Bárbara Garjão, manda aquele alô pra nós aí, papá! Estou aqui com ele, John! Marcão! Estou aqui com ele! Chame cuida! Manda aquele alô aí pra nós aí, Bárbara Garjão aqui, papá! Ao vivo e a cores!
0: Valeu, meu brother! Um abraço pra galera aí do Baba do Agarrajão, hein? Toda a galera aí do Baba do Agarrajão! Boa tarde aí, valeu pela audiência, valeu pela moral também. Agora, meio-dia e 10. Grava o seu áudio ao vivo até 1 da tarde aqui, ó.

0: Boa tarde, Léo. Aqui é Marlene do Mandacaru. Quero que manda passar pra minha unha de toque best pra mim, pra mandar pra todos que tá ouvindo.
1: Tá certo,
0: vou tocar. Boa tarde pra você e sua família.
1: Pra você também, viu? Vou tocar toque 10 agora.
2: Boa tarde, Léo. Tô até com tocar mais um canastro com leite. É Gabriel.
1: Valeu, Gabriel. Alô, Jason, a galera do pedal aí, Ney Mecânico, Júlio da Copiadora, Leonão, meu amigo Jason Mototáxi também tá curtindo. Já foi com meu Mocotó, Jason? Um abraço pra você, viu? Ó, galera, o zap tá liberado aqui, ó, 739-8846-1549. Você participa ao vivo até 1 da tarde, tá certo? 739-8846-1549. Manda alô da sua galera aí. Tem alguém aniversariando, a gente também faz a festa dos aniversariantes de hoje.

0: Liga do Fito Canso.
1: Agora meio dia 24 é o som do Natanzinho Lima, até quando? Do nosso clube 89 até 1 da tarde pra você, ao vivo.
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1: Galera, o zap tá liberado aqui pra você participar ao vivo, 739-8846-1549, hein? 739-8846-1549.
3: Boa tarde, Léo Santana, tudo bem?
1: Tudo
3: aqui
1: bem.
3: É Mila do Pompílio Sampaio. Eu gostaria de pedir uma música, Menina do Olho Marrom, de Luan Santana. Um grande abraço, um excelente domingo.
1: Valeu, um abraço pra você, obrigado por sua participação aqui com a gente, tá certo? Aqui é o quê, Léo Santana? Cadê?
4: Bom dia, se vocês puderem anunciar pra mim durante essa semana, eu agradeço. Essa moça esqueceu uma bolsinha aqui na farmácia, o melhor preço do Jiquezinho, com o cartão do Nubank e habilitação. Aí ela comparecer, se possível, com um documento de identificação para poder pegar os documentos, pegar o documento dela e o cartão dela e a bolsinha dela. Obrigado.
1: Tá certo então, valeu, hein? Pois é, aí acho que eu divulguei aqui mais cedo, não foi? Que perdeu aí o documento, deixou, esqueceu lá na farmácia do Jequezinho, do melhor preço. Ó, meio-dia e 27, grava o seu áudio aí onde você estiver, você participa aqui da nossa programação, 739-8846-1549, até 1 da tarde aqui, ó.
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1: Agora vem de 33 da sua GQF, meu som do Geninho com Marina Fagundes, pião todo tatuado.
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1: Zap liberado pra você, 739-8846-1549. Você participa aqui ao vivo. Um alô pro meu amigo Jabanta, lá na feijoada do Itaigara. Né, Jabanta? Hoje tem rabada, bocofato, sarapatel. Meu amigo Jabanta e a minha amiga Lil. Valeu pela audiência aí, curtindo a gente aí. Um abraço. Ô Nino, cadê o paredão, Nino? Fenômeno, é o Nino tá curtindo a gente também. Valeu pela audiência, hein? 739-8846-1549. Você manda aquele alusão. Tá aí com a sua galera, tá aí curtindo a nossa programação, onde você estiver. Muito obrigado, viu, gente? Tá valendo pra você até 1 da tarde, o alô da melhor, e você participa aqui ao vivo. Meu amigo Japão, lá na feijoada em Cia, hoje tem pagode, viu? É, hoje vai rolar lá Sávio do Novo Jeito e o Ferreira fazendo a festa lá no Mandacaru, na feijoada em Cia. O meu amigo Japão tá curtindo a

0: lá, galera. Agora meio de 37 no som da melhor dessa tarde gostosa de domingão. Alô, minha amiga Cida, boa tarde, Cida.
1: Boa tarde, Léo Estarada, é Cida do bairro Mandacaru. Ô, Léo.
0: Oi.
1: Mandar um alô especial pra

0: toca Pablo pra nós aí, Choro na Chuva. Se bem que hoje tá estiado, o sol tá quente, né, Léo?
1: O sol apareceu, Cida. Tchau, tchau. Valeu, Cida, um abraço pra você, toda a galera aí do Mandacaru curtindo a nossa programação. Ótima tarde de domingo, só apareceu, ontem choveu, ontem fez um friozinho, meu amigo, aí haja garganta, né? Sol, chuva, chuva, sol, aí fica daquele jeito. Ó, mandar um abração pro meu amigo, meu irmão, grande Roque Moreira. Este som é Bia Áudio. Roque Moreira, que é meu professor do rádio, viu? Pois é, Roque Moreira é o meu professor do rádio, rapaz. Meu amigo, grande Bia Áudio, valeu, Roque. Um abraço pra você. Aí tem de rádio. Aí entende do negócio. Fala, Ulisses. Vai cantar onde hoje, Ulisses?
2: Léo Santana, boa tarde. É Ulisses, do Mantirão do Caíque. Léo, já passando por aqui pra lembrar que hoje tem show comigo hoje, viu, Léo? Aqui na Praça do Agarrajão, tá? Aqui no quiosque da nossa amiga Creuza. Bom, Léo, quanta cerveja gelada, coisa boa, hein? E muita música boa por lá. Pra todo mundo curtir essa tarde diferente de domingo no, aí no Agarrajão, no quiosque, nossa amiga Creuza. Às 16 horas, viu, Léo? Às 4 da tarde. Já tô por lá já, cantando que é sucesso, tá bom? A todo mundo aí pra lá tomar gelada e ouvir uma boa música. Valeu, Donadinho, boa tarde. Tô ligado na Nike FM.
1: Valeu, Ulisses. Um abraço pra você, viu, Ulisses? Ó, meio de 39 até 1 da tarde, você participa ao vivo. 1 da tarde tem Axé das Antigas pra você aqui, ó.

0: 15h49, já quase no finalzinho aqui, hein, Léo Santana? Cadê aqui?
1: Léo Santana aqui é Negro Beat Rádio Cornu. Queria que você mandasse um alô aqui pra minha esposa, né? Que tá aqui no Bairro de Jovem, nome tá um Zenê, e sem da Sofia. De boa. Faça amor de amor pra mim, Léo Santana.
0: Valeu, meu brother, um abraço pra você, viu? Obrigado pela sua participação. Um alôzão pro Murili lá do Rebuzinho. Hoje tem pagode aí, né, Murili? Vai ter pagode hoje aí? Deixa eu ver se eu acho aqui o zap, a mensagem aqui de Murilo, rapaz. Eu acho que é hoje lá do Murilo, do Rebuzinho. Cadê aqui? Cadê? Hoje é quem aqui? Ainda não mandou pra mim, não. Cadê, rapaz, a programação? Ah, é hoje, é misturadinho. Tem um pagode misturadinho, não é isso?

Um abraço pra você, Dena. Sei que você estava em Piauí hoje, Dena. Não foi pra ir Piauí hoje, não. Meu amigo, grande Dena Passos, tá curtindo a gente aqui, já quase no finalzinho do nosso Alô da Melhor de hoje. Hoje tem pagode lá na feijoada em si, viu, meu amigo Japão? Vai ter Sábio Novo Jeito, vai ter o

0: Virei agora meio-dia 59, meio-dia 59 no finalzinho do nosso Luna Melhor, de volta amanhã, 3 da tarde, com Ney Faria aqui na nossa programação, tá certo? Vou pro intervalo, volto trazendo Axé das Antigas, mandar um abração aqui, né, pro subtenente, meu amigo Tadeu, tá ouvindo a gente, juntamente com meu amigo Gil, lá do restaurante Vitória, lá do Mercadão, rapaz. Ô, Gil! Onde vai estar Deus, Gil? Mas, rapaz, Gil, hoje tá curtindo, vai tomar banho de piscina, né, Gil? Abração pro meu amigo Gil, grande Tadeu, subtenente Tadeu, abraço, tá curtindo a nossa programação, a galera toda lá no sítio daqui a pouquinho. Vamos mandar um abração pro meu amigo Ney também, minha amiga Rosana, né? A galera lá do restaurante Vitória, viu? Lá do Mercadão. Pois é. Eu volto já já, galera, rapidinho, hein? Trazendo pra você o Axé das Antigas.
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1: Vamos essa galera de volta aqui na programação da Melhor. Muito boa tarde pra você. 1:09 até as 2 da tarde. Tem o Danadinho, tem Léo Santana ao vivo aqui no Melhor Final de Semana, hein?
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1: Vamos lá, galera, só pra conferir agora 1:09, 1:09. Boa tarde pra você. Deixa eu mandar um abração aqui já no início do nosso Axé das Antigas. Meu amigo Já. Ô, Já, o que é que aconteceu? Tá lavando roupa aí, Já? Já me disse aqui, Léo Santana, tô lavando roupa. A mulher disse, se eu não lavasse a roupa, não iria tomar cerveja. Já, cê é demais, meu amigo Nego Já, tá curtindo a gente, hein? Léo, tô em casa, lavando roupa, a mulher botou pocando aqui em mim, viu? Se eu quisesse tomar uma cerveja, tem que lavar roupa. É. Valeu, meu irmão. Um abraço pra você, viu, Já? Meu amigo Nego Já, tá curtindo a gente, é do Joaquim Romão. Quem é mais? Cláudia do meu cantinho, tá ouvindo a gente? Alô, Cláudia do meu cantinho, Felipe. Esse Felipe é danadinho. Alô, Felipe. É o filho de Cláudia. Meu amigo, vai do espetinho, tá chegando aqui pra visitar a gente. Aqui, vem, nessa porta aqui, vem. Essa de cá. Meu amigo, vem. Espetinho do véio mais estourado da região. Já vem com o copo na mão, véi? Já tá preparado?
4: Já tá ativado.
1: Dá um alô pra galera aqui, véi. Fala aqui nesse microfone, véi. Fala aqui. Manda um alô pra galera aqui, rapaz. Não quer falar não, é? Meu amigo véi do Espetinho do Véi tá aqui na área. Amanhã tem dominguinho lá do Espetinho do Véi, rapaz. Olha quem tá aqui. Tá vendo, Iata? Olha quem tá aqui no estúdio da GQFM, Iata. É, ele mesmo. Cadê? Deixa eu achar aqui. Cadê aqui, rapaz, o grupo? Esse grupo aqui, ó. Pois é. A galera do Espetinho do Véio, onde o homem tá aqui, ó. Cadê o copo, velho? Cadê o copo stander? Já tá aqui preparado. Daqui a pouco, quando come, né, velho?
4: Já tá trincando lá no Espetinho.
1: Pois é. Hoje funciona o Espetinho do Véio, hoje? Funciona, né? A partir das 5 da tarde. Tem aquela jabá de resposta, de origem? Pois é. Valeu, vamos nessa. Começando agora o Axé das Antigas, agora 1:11.
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0: FM, a dona do primeiro lugar, 1:27, Banda Bel, maioridade na Gol, passou por aqui, Ricardo Chaves é o bicho, Banda Eva, Beleza Rara e ainda Asa de Águia, Porto Seguro, até as duas, tá valendo Axé das Antigas. Um abração pro Evanildo, alô Evanildo, boa tarde pra você, Evanildo, tá indo na moral, né? Tá curtindo o nosso domingão, valeu. 1:27.
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10: 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Vamos lá? 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E, gente, eu tô vendo aqui que tivemos mais uma feira de saúde, desta vez contemplando os moradores do residencial Beira Rio no Curral Novo, ampliando o acesso a quem precisa do atendimento de saúde, com exames, consultas e diversos procedimentos. O público contou ainda com dentistas, ginecologistas, nutricionista, endocrinologista, reumatologista, psiquiatra e muitos outros serviços especializados. Sábado que vem a gente está de volta com mais um Minuto Jequié. Até lá.
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0: nesse domingão super especial. E você aí do outro lado do rádio, preparado aí pra curtir essa super programação de domingo? Então vem junto comigo, aumenta o volume do rádio aí. Ô Piscite, dá um recado, meu parceiro.
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0: Muito bem, estou chegando nesse domingo super especial e você curtindo a nossa programação, curtindo a sua GQFM, no oferecimento da Farmácia Popular Central. 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Maravilha! A partir de agora, você já sabe, tá começando o GQFM Folia, neste domingo maravilhoso. Então, aumente o volume do rádio, porque a festa vai começar!

0: canção da dona do primeiro lugar no melhor final de semana. Aumente o volume.
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0: curtiu aqui no Soldadora do Primeiro Lugar. Muita música, alegria no seu rádio, no melhor final de semana. Vou rapidinho aqui pro intervalo e eu volto já já, não sai daí não.
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16: 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Vamos lá? 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

0: já já eu volto com muito mais sucesso pra você.
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0: porque o nosso intervalo é rapidinho. Com música e alegria no seu rádio, é só aumentar o volume.
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0: canção da dona do primeiro lugar, curtindo o melhor final de semana do seu rádio, tá rolando o GQFM Folia, já já eu volto.
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1: Filhos de Jó.
2: Será que vocês conhecem essa? Vocês podem cantar comigo? Por favor.
1: Você

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agradecendo a todos do fundo do meu coração por essa energia de vocês, por esse carinho, por essa participação. Foi um momento incrível para mim. Estou vivendo uma fase maravilhosa na minha vida e não podia deixar de agradecer a vocês, a Deus primeiramente, a todos vocês, por consagrarem o artista Pablo, a história do Pablo. Deus abençoe a cada um de vocês. Um beijo no coração. Fique com Deus.

FM Folia, quero agradecer de coração você que curtiu aí nessa tarde especial de domingo. Muito obrigado mesmo pelo carinho. Quero desejar para você uma ótima noite de domingo. Chegamos aí ao finalzinho da tarde, né? Início da noite deste domingão. Eu quero desejar para você uma noite super especial. Um abraço, um ótimo domingo. Valeu, gente. Tchau, tchau.

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Irmãos e irmãs, sejam todos bem-vindos a esta celebração. A você que aqui celebra conosco, bem como a você que está conectado à GQFM, no programa Hora da Ave Maria, Graça e Paz. Reunidos como comunidade de fé, somos convidados pela palavra de Deus a olhar para o coração misericordioso do Pai. Na liturgia de hoje, Jesus nos apresenta a parábola dos trabalhadores da vinha e nos mostra que os pensamentos e os caminhos de Deus são diferentes dos nossos. Deus não age segundo os critérios humanos de merecimento, comparação ou recompensa, mas oferece a todos a sua graça com generosidade. Com alegria de pé, iniciemos nossa celebração. Música.

0: Louvado seja o nosso Senhor Jesus Cristo.
1: Para sempre seja louvado.
0: Saiu fraco, Nossa Senhora. Coragem, louvado seja nosso Senhor Jesus Cristo.
1: Para sempre seja louvado.
0: A você que nos acompanha através da GQFM, graça e paz da parte do nosso Senhor. Amadíssimos irmãos, hoje celebramos o 25º domingo do tempo comum. E aqui nós queremos acolher a você que vem celebrar conosco. Tem alguém de outra cidade, de outra paróquia? Levanta a mão por gentileza. Muito bem, sejam bem-vindos. Vamos acolher com uma calorosa salva de palmas. Também está aqui em nosso meio hoje o seminarista no propedêutico, o seminarista Vinícius, meu conterrâneo de Brejões, que está fazendo o caminho para o sacerdócio. Seja bem-vindo, meu irmão. Em nome do Pai, do Filho e do Espírito Santo, que a graça e a paz do nosso Senhor Jesus Cristo, o amor do Pai e a comunhão do Espírito Santo esteja sempre convosco.
1: Bendito seja Deus que nos reuniu no amor de Cristo.
0: É reunido no amor do Senhor, voltando o nosso coração tão somente para Ele, que nós nos aproximamos com um sentimento de humildade, solicitando a sua graça, solicitando o seu perdão, a sua ternura e misericórdia. Supliquemos o perdão de Deus.

0: Deus, que resumistes toda a sagrada lei no amor a vós e ao próximo, concedei-nos que, observando os vossos mandamentos, mereçamos chegar à vida eterna. Por nosso Senhor Jesus Cristo, vosso Filho, que é Deus, e convosco vive e reina, na unidade do Espírito Santo, por todos os séculos dos séculos.
1: Amém.
2: Leitura do livro do profeta Isaías. Buscai o Senhor enquanto pode ser achado. Invocai-o enquanto ele está perto. Abandone o ímpio seu caminho e o homem justo suas maquinações. Volte para o Senhor, que terá piedade dele. Volte para nosso Deus, que é generoso no perdão. Meus pensamentos não são como os vossos pensamentos, e vossos caminhos não são como os meus caminhos, diz o Senhor. Estão meus caminhos tão acima dos vossos caminhos, e meus pensamentos acima dos vossos pensamentos, quanto está o céu acima da terra. Palavra do Senhor.
1: Graças a Deus.

0: Leitura da carta de São Paulo aos Filipenses. Irmãos, Cristo vai ser glorificado no meu corpo, seja pela minha vida, seja pela minha morte, pois para mim o viver é Cristo e o morrer é lucro. Entretanto, se o viver na carne significa que meu trabalho será frutuoso, nesse caso, não sei o que escolher. Sinto-me atraído para os dois lados. Tenho desejo de partir para estar com Cristo, o que para mim seria de longe o melhor. Mas para vós é mais necessário que eu continue minha vida neste mundo. Só uma coisa importa: vivei à altura do Evangelho de Cristo. Palavra do Senhor.
1: Graças a Deus.

0: O Senhor esteja convosco.
1: Ele está no meio de nós.
0: Proclamação do Evangelho de Jesus Cristo segundo Mateus.
1: Glória a vós, Senhor.
0: Naquele tempo, Jesus contou esta parábola a seus discípulos. O reino dos céus é como a história do patrão que saiu de madrugada para contratar trabalhadores para sua vinha. Combinou com os trabalhadores uma moeda de prata por dia e os mandou para a vinha. Às 9 horas da manhã, o patrão saiu de novo, viu outros que estavam na praça desocupados e lhe disse: ide também vós para minha vinha e eu vos pagarei o que for justo. E eles foram. O patrão saiu de novo ao meio-dia e às 3 horas da tarde e fez a mesma coisa. Saindo outra vez pelas 5 horas da tarde, encontrou outros que estavam na praça e lhe disse: por que estáis aí o dia inteiro desocupados? Eles responderam: porque ninguém nos contratou. O patrão lhe disse: ide vós também para minha vinha. Quando chegou a tarde, o patrão disse ao administrador: chama os trabalhadores, paga-lhe uma diária a todos, começando pelos últimos até os primeiros. Vieram os que tinham sido contratados às 5 da tarde e cada um recebeu uma moeda de prata. Em seguida, vieram os que foram contratados primeiro e pensavam que iam receber mais. Porém, cada um deles também recebeu uma moeda de prata. Ao receberem o pagamento, começaram a resmungar contra o patrão. E Jesus, trabalharam uma hora só, e tu os igualaste a nós, que suportamos o cansaço e o calor o dia inteiro. Então o patrão disse a um deles: amigo, eu não fui injusto contigo. Não combinamos uma moeda de prata? Toma o que é teu e volta para casa. Eu quero dar a este que foi contratado por último o mesmo que dei a ti. Por acaso não tenho o direito de fazer o que quero com aquilo que me pertence? Ou estás com inveja, porque estou sendo bom? Assim, os últimos serão os primeiros, e os primeiros serão os últimos. Palavra da salvação.
1: Glória a vós, Senhor.
0: Vive.

Quando se é cristão, não se para de lutar até chegar ao céu. Glória ao Pai, ao Filho e ao Espírito Santo. Caríssimos irmãos, de maneira muito providencial, nesta Santa Missa, nós iremos, ao final dela, entregar as pastas de cada equipe para se aprofundar mais ainda no serviço em que o Senhor os convidou, essa grande empreitada para a festa da Padroeira 2026. De antemão também apresento a vocês as nossas imagens, as quais nós fizemos campanha, já se encontra aqui, e no próximo domingo nós iremos descortinar as imagens e ao mesmo tempo abençoar cada uma delas. Por hoje é só curiosidade. Amadíssimos, observem vocês que o nosso Senhor, ele deseja de nós uma resposta. Ele que sempre faz um apelo ao coração do homem. Desde sempre Deus quis dialogar com o ser humano, quer seja na criação, no livro do Gênesis, no Jardim do Éden, com Adão e Eva, quer seja por meio dos profetas, quer seja por meio do seu Filho, o Verbo de Deus, o nosso Senhor Jesus Cristo, como é apresentado no prólogo de João. Uma coisa é certa, o Senhor quer contar com cada um de nós. Porque ele tem precisão e ele tem necessidade? Óbvio que não. Porque em Deus não há falta, em Deus não há necessidade. Ele é o Todo-Poderoso, ele é o Absoluto e nele falta alguma se tem. Mas, por conta de uma dinâmica própria sua, misteriosa, e que nós chamamos esse mistério de amor, ele insiste em contar com cada um de nós. E é justamente isso que nos é apresentado na liturgia de hoje. A parábola traduzida pelo evangelista Mateus vai dizer algo muito interessante, que Deus continua a nossa procura. Assim, quando ele procurava no Jardim do Éden, ele continua procurando no tempo de hoje. E ele nos procura para quê? Para trabalhar na sua vinha. Para trabalhar na sua vinha. E aqui tem um dado muito interessante. A iniciativa é sempre de Deus. E aqui muda toda uma lógica. Na busca por trabalho, para trabalhar numa vinha, para trabalhar numa lida, somos nós que saímos dia após dia com o currículo na mão, apresentando as lojas, apresentando as empresas, o nosso currículo se oferecendo para o trabalho. Não é assim que acontece? Saímos e colocamos currículos e fazemos concurso público, isso, aquilo, outro, faz toda uma manobra para conseguir um lugar na vinha, um lugar no trabalho, na lida, do ponto de vista profissional. Só que aqui a lógica ela é invertida. Não é o trabalhador que sai em busca do trabalho, é o patrão que sai em busca do trabalhador. Isso acontece sim, porém de maneira muito rara, e cada dia que passa mais raro fica ainda, diante do desemprego que a gente experimenta em nosso país. Amados irmãos e amadas irmãs, então o nosso Senhor, ele sai, ele toma a iniciativa. E aqui nós temos um dado também muito interessante, que essa saída, que esse chamado de Deus, nós também podemos chamar de vocação. Deus que te chamou para essa missão, Deus que me chamou para esta missão, Deus que quis contar com você enquanto mulher casada, enquanto homem casado, Deus contou e conta com você enquanto noivo, noiva, jovem que está namorando, para o sacramento do matrimônio, viver essa vocação, jovem para o sacerdócio. É Deus que chama, a iniciativa é sempre dele. E eu vou revelar uma coisa para vocês, um segredo. Porque desde sempre, os vocacionais sempre dizia: olha, é Deus que chama,
mesmo que você queira ser padre, mas se Deus não chamar, não dá certo. Eu disse, ah, meu Deus do céu, como é que eu faço para Deus me chamar? E eu preocupado, eu disse, eu vou fazer de tudo. O que tiver que fazer, eu vou fazer. E embora botar crucifixo grande, tudo que eu pude fazer para ver se Deus chamava. Parece que deu certo. Então, observem, amados irmãos, que a iniciativa é sempre dele. É ele que chama. É movido do coração dele. E aí, observem vocês, que ele tem os seus meios e o seu tempo de nos chamar. São Gregório Magno, que é um padre da patrística, volta e meia eu estou citando a patrística aqui para vocês, porque eu sou apaixonado pelos padres da patrística, Santo Agostinho, São Crisóstomo, todos esses homens, de um modo muito sabedor, iluminado pelo Espírito Santo de Deus, revela algo grandioso acerca das Sagradas Escrituras. E São Gregório Magno, ele vai dizer da dinâmica pedagógica o qual Deus fez para falar ao nosso coração. Primeiro, o patrão, que é Deus, ele sai no horário muito oportuno, inoportuno. Ele sai de madrugada. Quando se sai de madrugada para fazer alguma coisa, é porque essa coisa ela é muito importante. Quando se vai ao médico pegar uma ficha, tem que sair de madrugada, é porque a gente não quer perder de maneira alguma aquela consulta. Quando se sai cedo para receber o Bolsa Família, quando sai cedo para fazer isso, aquilo, outro, que precisa realmente despertar, nós somente fazemos uma matrícula de uma criança, por exemplo, nós só fazemos isso por quê? Porque nós julgamos muito importante. Então, quando Deus, ele sai cedo, na madrugada, na primeira hora, para chamar os seus discípulos, o povo, para a missão, quer dizer que ele tem pressa. Ele tem pressa. O Senhor tem pressa de cada um de nós. Então, amados, este momento da aurora, este momento da madrugada, São Gregório Magno vai nomear do momento da infância. Deus pode nos chamar no início da nossa vida, como em outros momentos. Enquanto eu estava chegando aqui para a missa, Seu José ali me abordou e disse, padre, o evangelho de hoje é lindo. Eu só quero saber se o Senhor me chamou em alguma hora dessa aqui ou ainda vai ser chamado, como é. Eu disse, espera, na pregação eu lhe respondo. Então, meu irmão, e a cada um de vocês, a infância é simbolizada na madrugada. Deus pode chamar logo lá no início. Só que no início não é fácil da gente compreender. Depois o nosso Senhor, ele volta a chamar. Qual horário? 9 horas da manhã. 9 horas da manhã, segundo São Gregório Magno, significa o momento da adolescência, no tempo do crescimento, da formação, das descobertas. Depois o nosso Senhor volta a chamar de novo. Foi labuta. Ele bateu o dia todo chamando gente. 12 horas ao meio-dia significa a juventude, no tempo do vigor, dos projetos, das escolhas e da entrega. Não para por aí. Depois Deus volta chamando de novo gente para o trabalho. Que horas que ele vai agora? Às 15 horas, 3 horas da tarde. 3 horas da tarde simboliza a idade adulta, maturidade, responsabilidades, discernimento. E por fim, ele vai às 17 horas. E às 17 horas significa a idade avançada. Ainda não existe a missão, ainda não existe uma conversão concreta, ainda não existe uma possibilidade de resposta, mas o Senhor vai às 17 horas em busca dos trabalhadores. Agora faça a conta, você foi chamado, está sendo chamado pelo nosso Senhor em qual etapa da sua vida? Infância,
adolescência, juventude, idade adulta, idade avançada. O que é mais bonito é que não importa a hora e o tempo o qual o Senhor nos chama, o que Ele tem para aquele que Ele chamou na infância é o mesmo que Ele tem para aquele que Ele chama na idade adulta ou até mesmo na velhice. A mesma moeda de prata. E a moeda de prata é sinônimo de uma outra coisa. O Senhor tem uma graça especialíssima para cada um de nós. O texto vai dizer que o nosso Senhor, Ele vai às praças encontrar essas pessoas. Quantas voltas o Senhor tem feito para te encontrar na praça onde você se encontra? Quantas voltas o Senhor tem dado para chegar ao teu coração? Qual é a praça a qual eu estou instalado hoje? A praça do desânimo? A praça da tristeza? A praça do cansaço, da falta de fé, da falta de ânimo, na correria do trabalho, do dia a dia? O Senhor pode me achar onde? Dá aí a localização para o nosso Senhor. Se você for passar a sua localização para o nosso Senhor, Ele pode te encontrar em que estado de vida? Estado de pecado, estado de graça, estado de santidade? Amados irmãos e amadas irmãs, não importa a etapa a qual você está na sua vida, uma coisa é necessária: ouvir a voz do Senhor e dar uma resposta a Ele. E essa resposta precisa ser uma resposta autêntica. Ir até a vinha do nosso Senhor. Amados, precisamos fazer hoje esta pergunta: será que eu já respondi ao apelo do nosso Senhor? Será que eu já me senti chamado? Quantas vezes nós convidamos irmãos para alguma tarefa, algo dessa natureza, e a pessoa diz: ah, padre, eu sou bananeira que já deu cacho, deixa isso para os mais novos. É assim ou não é, gente? Acorda, é assim ou não? Não, padre, aí agora é para os meus filhos, para os meus netos. Eu não, tipo assim, eu agora vou ficar só sentado na praça. Só sentado na praça, jogando milho para os pombos e nada mais. Amados, não importa a tua idade, não importa o estado de vida onde você se encontra agora, o Senhor, Ele continua me chamando e Ele continua também a te chamar. E quando nós damos uma resposta a Ele, e quando essa resposta é uma resposta autêntica e verdadeira, nós acabamos que relativizando tudo e todos, a ponto de dizer a mesma

0: vida, e sim está ocupando o lugar da periferia da tua existência. Relativiza tudo. Sendo muito prático, imagine uma pessoa que é convidada para aquele churrasco maravilhoso, me chama também que eu vou, e tem aquele churrasco maravilhoso, e aí começou a se preparar pela manhã, começa às 11 horas da manhã, aí daqui a pouco começa a diversão, bate-papo, a diversão, o horário das 18 horas vai embora e a missa dominical fica em último lugar. É sinônimo de que essa pessoa ainda não conseguiu responder ao nosso Senhor. Quem responde ao nosso Senhor relativiza tudo. Para finalizar, sem moralidade, mas muito me chamou a atenção. Uma pessoa da minha antiga paróquia fez contato comigo há uns meses atrás, acho que anos atrás. E ela: padre, eu queria tirar uma dúvida. Eu não sei se eu estou depressiva, se eu estou triste, se eu estou problemática, se eu estou vendo problema. Senhor, nós vos pedimos as oferendas do vosso povo para que alcancemos pelos celestes sacramentos o que professamos filialmente pela fé. Por Cristo nosso Senhor.
1: Amém.
0: O Senhor esteja...

0: Demos graças ao Senhor, nosso Deus.
1: É nosso dever, nossa salvação.
0: Na verdade, é digno e justo, é nosso dever e salvação dar-vos graças sempre e em todo lugar, Senhor Pai Santo, Deus Eterno e Todo-Poderoso, por Cristo Senhor nosso. Nascendo, Ele renovou a antiga condição humana, sofrendo a paixão, apagou nossos pecados, ressurgindo dos mortos, concedeu-nos a vida eterna. Subindo a vós, ó Pai, abriu-nos as portas do céu. Por isso, com a multidão dos anjos e dos santos, entoamos o hino da vossa glória, cantando a uma só voz.

0: Oração Eucarística de número 3. Na verdade, vós sois santo, ó Deus do universo, e tudo que criastes proclama o vosso louvor. Porque por Jesus Cristo, vosso Filho e Senhor nosso, e pela força do Espírito Santo, dais vida e santidade a todas as coisas, e não cessais de reunir para vós um povo que vos ofereça em toda parte, do nascer pôr do sol, um sacrifício perfeito. Por isso, ó Pai, nós vos suplicamos, santificai pelo Espírito Santo as oferendas que vos apresentamos para serem consagradas, a fim de que se tornem o corpo e o sangue de vosso Filho, nosso Senhor Jesus Cristo, que nos mandou celebrar estes mistérios.
1: Enviai o vosso Espírito Santo.
0: Na noite que ia ser entregue, Jesus tomou o pão, pronunciou a bênção de ação de graças, partiu e o deu a seus discípulos, dizendo: tomai todos e comei, isto é o meu corpo, que será entregue por vós.

seus discípulos, dizendo: Tomai todos e bebei. Este é o cálice do meu sangue, o sangue da nova e eterna aliança, que será derramado por vós e por todos, para a remissão dos pecados. Fazei isto em memória de mim.

0: mistério da fé.
1: Anunciamos, Senhor, a vossa morte e proclamamos a vossa ressurreição. Vinde, Senhor Jesus.
0: Celebrando agora, ó Pai, o memorial da paixão redentora do vosso Filho, da sua gloriosa ressurreição e ascensão ao céu. E enquanto esperamos a sua nova vinda, nós vos oferecemos em ação de graças este sacrifício vivo e santo.
1: Aceitai, ó Senhor, a nossa fé.
0: Olhai com bondade a oblação da vossa igreja e reconhecei nela o sacrifício que nos reconciliou convosco. Concedei que, alimentando-nos com o corpo e o sangue do vosso Filho, repletos do Espírito Santo, nos tornemos em Cristo um só corpo e um só Espírito.
1: O Espírito nos una num só corpo.
0: Que o mesmo Espírito faça de nós uma eterna oferenda para alcançarmos a herança com os vossos eleitos. A Santíssima Virgem Maria, Mãe de Deus, São José, seu esposo, os vossos santos apóstolos e gloriosos mártires, e todos os santos que não cessam de interceder por nós na vossa presença.
1: Fazei de nós uma perfeita oferenda.
0: Nós vos suplicamos, Senhor, que este sacrifício da nossa reconciliação estenda a paz e a salvação ao mundo inteiro. Confirmai na fé e na caridade a vossa igreja, que caminha neste mundo com o vosso servo Papa Leão, com o nosso bispo Paulo Romeu, com os bispos do mundo inteiro, os presbíteros e diáconos, os outros ministros e o povo por vós redimido. Atendei propício às preces desta família, que reunistes em vossa presença. Reconduzi a vós, Pai de misericórdia, todos os vossos filhos e filhas, dispersos pelo mundo inteiro.
1: Lembrai-vos, ó Pai, da vossa igreja.
0: Acolhei com bondade no vosso reino os nossos irmãos e irmãs que partiram desta vida e todos os que morreram na vossa amizade. Unidos a eles, esperamos também nós saciar-nos eternamente da vossa glória. Por Cristo, Senhor nosso, por Ele dais ao mundo todo o bem e toda a graça. Por Cristo, com Cristo e em Cristo, a vós, Deus Pai Todo-Poderoso, na unidade do Espírito Santo, toda a honra e toda a glória, por todos os séculos dos séculos.
1: Amém.
0: Com amor e confiança, você que está nos acompanhando agora pela Jequié FM, juntos rezemos. Pai nosso, que estás nos céus, santificado seja o vosso nome. Venha a nós o vosso reino, seja feita a vossa vontade, assim na terra como no céu. O pão nosso de cada dia
1: nos dai hoje.
0: Perdoai-nos as nossas ofensas, assim como nós perdoamos a quem nos tem ofendido. E não nos deixeis cair em tentação, mas livrai-nos do mal. Livrai-nos de todos os males, ó Pai, dai-nos hoje a vossa paz. Ajudados pela vossa misericórdia, sejamos sempre livres do pecado e protegidos de todos os perigos, enquanto aguardamos a feliz esperança e a vinda do nosso Salvador, Jesus Cristo.
1: Vosso é o reino, o poder e a glória para sempre.
0: Senhor Jesus Cristo, dissertes aos vossos apóstolos: eu vos deixo a paz, eu vos dou a minha paz. Não olheis os nossos pecados, mas a fé que anima a vossa igreja. Dá-lhe, segundo o vosso desejo, a paz e a unidade. Vós que sois Deus com o Pai e o Espírito Santo.
1: Amém.
0: A paz do Senhor esteja sempre convosco.
1: O amor de Cristo nos uniu.

0: Felizes os convidados para a ceia do Senhor. Eis o Cordeiro de Deus, meus irmãos, que tira o pecado do mundo.
1: Senhor, eu não sou digna que entreis em minha morada, mas dizei uma palavra e serei salvo.

0: Oremos. Sustentai, Senhor, de bondade, com vosso constante auxílio, os que reconfortais com os vossos sacramentos, para podermos colher os frutos da redenção na liturgia e na vida. Por Cristo nosso Senhor.
1: Amém.
0: Meus queridos irmãos, desejando a paz de Cristo a quem está do seu lado, ide em paz e que o Senhor vos acompanhe.
2: Graças a Deus.

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17: 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Vamos lá? E o avanço também chegou ao residencial Mandacaru, onde foram entregues as obras de requalificação da praça e da quadra poliesportiva da localidade, criando um ambiente de convivência para o lazer dos moradores. Foram instaladas também as traves, tabelas, rede de vôlei, um novo alambrado, iluminação em LED, além do parquinho infantil, deixando tudo novinho de novo. Um presente para quem mora no residencial. E a pavimentação segue avançando na nossa cidade. As obras seguem aceleradas agora no loteamento Zimbrunes. Diversas ruas já receberam a pavimentação em concreto usinado, melhorando a acessibilidade, ampliando a mobilidade urbana e, claro, realizando o sonho de muitas famílias. O serviço segue até contemplar todas as ruas. Sábado que vem a gente está de volta com mais Minuto Jequié. Até lá.
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17: 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Vamos lá? O povoado da Barragem da Pedra recebeu a visita do programa social na comunidade, com diversos serviços sociais, como a atualização do CAD Único, inscrição no Bolsa Família, atendimentos do CRAS, do CREAS e do ID Jovem, entre outros. 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O público contou ainda com dentista, ginecologista, endócrino, dentista, reumatologista, psiquiatra e muitos outros serviços especializados. Sábado que vem a gente está de volta com mais Minuto Jequié. Até lá.
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0: aí, tudo bem com você? Por aqui, eu, Wellington Ferreira, até às 20h, mais uma edição do nosso Sucessos GQFM hoje, domingão. E aí, como é que tá sendo teu domingo, teu restinho de domingo, tudo bem? Então, ó, aumente o volume do rádio, porque até às 20h, eu, Wellington Ferreira, tô aqui, ó, junto com você, na melhor.
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0: nossos sucessos de GQFM. E aí, tá gostando? Pra você, onde quer que se encontre, bom restinho de domingo, bom finalzinho de semana, amanhã segunda-feira, amanhã pra você começar a semana, claro, com uma programação bem especial, na melhor.
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1: Até as 8 da noite, eu, Wellington Ferreira, tô aqui junto com você na nossa GQFM, líder absoluta em audiência em toda a Bahia.
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0: mais o nosso sucesso GQFM. Você tá gostando? Olha, lembrando que amanhã, segunda-feira, vamos ter uma programação bem especial a partir das 9h30 da manhã, tem manhã de sucessos, né? Pra você começar a semana, claro, em alta astral e claro, recebendo dicas do comércio, dizer que é os melhores locais pra você comprar com os menores preços. Então, ó, amanhã, segunda-feira, é só você, né? Ligar o radinho aqui na nossa GQFM 89,7 e ficar por dentro de tudo que tá rolando no comércio de GQ também.
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das 8 tem sucessos GQFM. Você tá gostando? Tá terminando o seu domingo aonde? Tá em casa com a família no barzinho ainda tomando uma cerveja? Onde quer que você se encontre, bom domingo pra você.

0: sucessos, sucessos. GQFM, líder absoluta em audiência. Daqui a pouquinho tem o nosso relax. É o relax. É domingo também. Daqui a pouquinho você vai dar aquela relaxada. É com as melhores músicas no Relax 89.
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0: Gente, ó, tô ficando por aqui com os sucessos. Noite gostosa de domingão pra gente fechar com chave de ouro. Um abraço pra todo mundo. Sai daí não, viu? Eu volto já já no Relax 89.
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0: amigos, aqui estamos novamente em nome do Cristo, falando da nossa querida doutrina espírita, que é a terceira revelação divina, que são os nossos ideais. Então, como sempre, abrindo o nosso programa, vamos ler uma mensagem de Emmanuel do livro Algo Mais, intitulada Fica Também com Deus. Não te omitas, trabalha. Não reclames, coopera. Não te desculpes, serve. Não lastimes, restaura. Não censures, socorre. Não te irrites, espera. Não duvides, confia. Não desanimes, segue. Não revides, perdoa. Não acuses, esquece. Deus está sempre em ti, fica também com Deus. E assim, meus irmãos, depois dessa linda mensagem para a nossa edificação, vamos ficar sempre com Deus, né? Que coisa maravilhosa. O que é ficar com Deus? É sintonizar com suas leis de amor, né? Que rege todo o universo, inclusive a nossa natureza, né? Então, a lição do Evangelho, nós estamos no capítulo 16, o Evangelho segundo o Espiritismo, né? Servir a Deus e a Mamon, não é? Esse capítulo é interessante, devemos estudar mesmo, porque é um livro que nos esclarece para melhor viver e ser feliz, né? Então diz aqui, infelizmente, sempre há num homem que possui bens de fortuna um sentimento tão forte quanto o apego aos mesmos bens, é o orgulho. Não raro vê-se a revista atordoar com a narrativa de seus trabalhos e de suas habilidades. O desgraçado que lhe pede assistência, em vez de acudi-lo e acabar dizendo faça o que eu fiz, segundo o seu modo de ver, a vontade de Deus não entra por coisa alguma na obtenção da riqueza que consegui acumular. Pertence-lhe a ele exclusivamente o mérito de o a possuir. O orgulho lhe põe sobre os olhos uma venda e lhe tapa os ouvidos. Apesar de toda a sua inteligência e toda a sua aptidão, não compreende que com uma só palavra Deus o pode lançar por terra. Veja, meus irmãos, é aqui está esclarecendo que muitas vezes as pessoas que adquirem fortuna, ainda por cima é orgulhoso, né? Nem reconhece às vezes que quem ajudou ele a conseguir aqui foi uma inteligência invisível, né? Que inspirou as melhores atitudes, né? Mas, bom, sabendo ele que quando as leis divinas vê que ali tem que dar um basta, vem a falência, não fica aquela bola de neve, a pessoa não consegue mais se equilibrar, né? Então, vamos pensar nisso, meus irmãos, que agradecer os bens materiais que conseguimos com amor, mas com humildade também, porque nós aqui, ninguém anda sozinho, todos nós necessitamos uns dos outros, um depende do outro, e com muitos sentimentos de gratidão a Deus, e procurando fazer o melhor daqueles bens que nos foi confiado, para que a nossa alma cresça e desenvolva, né? Procurando transmitir aos nossos irmãos de humanidade os benefícios que às vezes a misericórdia divina nos concedeu, né? Muita paz a todos, lembrando que nós temos o Spotify, se você quiser ouvir novamente esse programa, né? Está disponível na plataforma e também o site limiarespirita.com.br, você encontra livros, inclusive esse livro Evangelho Segundo o Espiritismo, que você pode estudar e ler ou imprimir ou salvar em PDF, tá bom? Muita paz.
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0: continuando aí a divulgação do espiritismo, né? No lado histórico do espiritismo, como surgiu, os principais líderes, os trabalhos que estão sendo feitos, que já fizeram pela edificação da doutrina e para chegar até nós humanos, porque é dádiva, meus irmãos. A doutrina espírita é uma dádiva para a humanidade, porque nos educa, nos faz ver um mundo totalmente diferente daquilo que já entendemos antes. Hoje nós vamos falar de uma pessoa extraordinária, esse espírito Batuíra. Ele, na verdade, o nome dele é Antônio Gonçalves da Silva Batuíra, porque na verdade ele é um português, né? Vamos aqui ler alguma coisa da biografia dele e aí acrescentamos por que ele tem esse nome de Batuíra, né? Ele nasceu em 19 de março de 1839 em Portugal, né? Na freguesia de Águas Santas, hoje integrada ao Conselho de Maia. E desencarnado em São Paulo no dia 22 de janeiro de 1909. Completada a sua instrução primária, veio para o Brasil com apenas 11 anos de idade, aportando no Rio de Janeiro a 3 de janeiro de 1850. Seu nome de origem era Antônio Gonçalves da Silva, entretanto, devido a ser um moço muito ativo, correndo daqui para acolá, a gente da rua o apelidara de Batuíra, o nome que se dava Bar César Ave Peralta, muito ligeira, de voo rápido, que frequentava os charcos da várzea, formando o atual Parque Dom Pedro II em São Paulo. Pelo transbordamento do Rio Tamanduateí, desde então, cognome Batuíra foi incorporado ao seu nome. Batuíra desempenhou uma série de atividades que não cabe registrar nessa concisa biografia. Entretanto, podemos afirmar que defendeu calorosamente a ideia da abolição da escravatura do Brasil, que seja abrigando a escravos em sua casa e conseguindo-lhe carta de alforria, ou fundando um jornalzinho a fim de colaborar na campanha acertada pelos grandes abolicionistas Luiz Gama, José do Patrocínio, Raul Pompeia, Paulo Ney, Adriano Bento, Rui Barbosa e tantos outros grandes paladinos das ideias liberais. Bom, então continuando, meus irmãos, esse espírito, né, que ele pertenceu ao movimento espírita da cidade de São Paulo, né? Ele era muito trabalhador, tanto que ele conseguiu muito trabalho como ser humano. Ele fundou o Jornal Espírita, ele fundou um centro espírita, ele se tornou protetor dos escravos. Ele fez um trabalho extraordinário na cidade de São Paulo no final do século passado, desencarnando, né, no início do século, né? Então, ele inclusive fundou um jornalzinho, né, Verdade e Luz, que creio que até hoje ainda rota esse jornalzinho dele, né? Que ele foi exemplo de trabalho. Era muito amigo, psicografou, ditou várias mensagens através do médico Francisco Xavier também. E aí os estudiosos contam que ele foi a reencarnação do rei Dom Diniz. Você sabe que o rei Dom Diniz foi um rei português, né? Na era medieval, que foi inclusive quem fundou a primeira faculdade do planeta, que é a Faculdade de Coimbra, né? Foi o espírito de Batuíra nessa existência, né? Depois ele reencarnou como João Ramalho também, ajudando a formação do estado de São Paulo, junto ao espírito de Manuel da Nóbrega, que a gente sabe que foi a casação de Emmanuel, padre Anchieta, toda essa equipe de progressistas que vieram ajudar, né, aqui a humanidade, né, que estavam aqui se implantando essa nova pátria, que é o nosso querido Brasil. Então, meus irmãos, daí vamos procurar ler, se estudar, compreender, porque nós estamos aqui na terra para aprender, né? Se a gente foge das informações, se a gente foge da nossa realidade, vamos ter um momento que a vida vai nos convidar a gente, a duras penas, né, a entender a nossa finalidade aqui no planeta Terra. E assim, irmãos, fomos ligando a Jesus, né, nesse abraço de amor, agradecendo profundamente mesmo a oportunidade de estarmos aqui nessa terra maravilhosa, apanhada de sol, e passando o nosso abraço fraterno para todos os irmãos da humanidade, que Jesus possa abençoar os países em guerra, né? Os conflitos existentes no planeta, que possamos ser um canal de bênçãos aonde estivermos. Que Jesus nos abençoe mais uma vez aqui na Rádio FM Jequié, 89,7, a qual somos profundamente gratos pela oportunidade de aqui estarmos, né? Muita paz a todos, meus irmãos.
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0: chegando pra ficar junto com você a partir de agora, né? Até às 10 da noite na dona do primeiro lugar.
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0: A partir de agora, em mais uma edição do nosso Relax 89. Para você, onde quer que se encontre, uma ótima noite, bom domingo para você. Até às 10, eu, Wellington Ferreira, tô aqui junto contigo com o melhor da música na nossa Jequié FM 89,7. Só lembrando que você pode participar pelo 8846-1549. Então participe, mande aquele abraço bem especial para quem você quiser. Vamos começar a nossa programação, começar o nosso Relax na noite desse domingo. Então aumente o volume do rádio, porque tá no ar o Relax 89.
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0: gostando? Bom demais. Até às 10 da noite, eu, Wellington Ferreira, tô aqui junto com você no Relax 89, nessa noite gostosa de domingo, aqui na nossa GQFM 89,7. Vamos continuar com o melhor da música no Relax 89.
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0: às 10, o nosso Relax 89. Lembrando que daqui a pouquinho tem Songs by Night, você não pode perder. Olha, amanhã, pra começar a semana, né, com o pé direito, tem Nancy Dias às 5:30 da manhã e você não pode perder. Então, pra você começar o seu dia, claro, curtindo as melhores músicas e com a palavra, né, uma palavra positiva, com a alegria que a Nancy Dias tem. Então, amanhã, às 5:30 da manhã, Nancy Dias aqui, ao vivo, na nossa GQE FM.
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